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Olá, meu bom dia, você na sintonia da 99.5 FM, Rádio Muriaé. Estou chegando junto com você aqui pela 99 para mais um bom dia Muriaé neste domingão, hoje 6 de setembro de 2026. E olha só, hein? Dia do Muriaense. A todos os muriaenses, seja você de nascimento ou de coração, o nosso abraço e o nosso carinho neste dia especial que comemoramos aí, o Dia do Muriaense, tá bom? Era pra ser feriado, mas é domingão. E que coisa, mas amanhã tem feriado, né? Amanhã tem feriado, Dia da Independência, tá bom? Mas enfim, vamos curtindo o nosso domingo até as 7:30 da manhã com muita música bonita, muita coisa boa pra acontecer, muito sucesso, muita informação pra você no nosso bom dia, tá bom? A você em casa, no trabalho, a você onde quer que esteja fazendo o que quer que seja neste domingão, nós te dedicamos todo da nossa programação de hoje, especialmente aos aniversariantes desta data, hein? A você que tá girando o calendário, completando mais um ano de vida, o nosso abraço e o nosso carinho, tá bom? Você, vovó, titio, titia, meus amigos do sítio, da fazenda, da chácara e você em qualquer profissão que esteja nesse plantãozão de domingo, o nosso abraço, o nosso carinho, se é listo e abençoado pelo papai do céu, sua profissão, e você tá aí, ó, fazendo o dever de casa, buscando o pão de cada dia, nosso abraço e o nosso carinho, tá bom? Vamos juntos no nosso domingão, começando bem a sequência de hoje. Olha, milionário José Rico chega pra cantar Seresteiro da Lua.

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De volta no nosso Bom Dia, banana, abraços aqui aos amigos Josias e Luzia. Ei, pastor Josias e Luzia, lá a Luzia, né? Sua esposa, lá em Rosário da Limeira, na comunidade São Pedro. Um abraço a ele também, a Francisco, Vicente, a Melissa, a todos da comunidade São Pedro aí. O nosso abraço e o nosso carinho, tá bom? Um abraço. É bom demais saber que vocês aí estão na

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De volta no nosso Bom Dia, mandando abraço a todos lá no sítio. Milano, Adalto, brota, né, Adalto? Obrigado pelo carinho. Faz aí também a todos lá da Fazenda Águas Claras, a Maria José, o Sebastião e toda a família. O nosso abraço e o nosso carinho pra vocês, tá bom? Ó, a previsão do tempo pra hoje em Muriaé neste domingo, dia 6 de setembro, dia do Muriaense, indica temperaturas entre 16 e 26 graus, tá? Com a chuva que leva a alta umidade ao longo do dia e à noite a umidade do ar. A média é de 79%, tá bom? Então, vamos curtir o nosso domingo aí nesse clima gostoso e com muita música bonita. Tá chegando mais um, ó, Amor de Arrepiar com a Thaíde Alexandre.

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9: É assim o nosso bom dia, mandando abraço também aos nossos amigos que estão sintonizados com a gente, curtindo aí amanhã do nosso bom dia. Um abraço pra vocês aí lá em Pirapanema, esse povão maravilhoso de Pirapanema, do Vermelho 1, Vermelho 2. Um abraço a todos vocês aí sintonizados com a gente. Não posso me esquecer do esse povão maravilhoso aí de São Domingos, né? São Domingos, quanta gente boa aí, o José Carlos, a família Calais, todo mundo sintonizado com a gente. Um abraço a todos aí de São Domingos, pra vocês o nosso bom dia, tá legal? E pra vocês, Chitãozinho Chororó canta Coração Sertanejo.

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agora a você que está aniversariando neste domingo, receba aí os parabéns de toda a nossa equipe da Rádio Mulher, e assim como você, também está aniversariando hoje, Gleice Hoffmann, é ministra e chefe da Casa Civil, né? Secretária aí das Relações Institucionais da Presidência da República. Olha só, Wesley Safadão, também cantor, tá aniversariando hoje. E olha, para todos vocês aniversariantes, o nosso abraço, o nosso carinho, saúde, paz e grandes realizações. E canta pra gente, Rabo de Saia, Wilson e Soraya.

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2: 6:24. 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
2: De volta no nosso Bom Dia, pra você sintonizado com a gente, ela chega pra cantar. Roberta Miranda, aqui no nosso Bom Dia, vai cantando pra gente nessa manhã aqui, juntamente com o Reginaldo Rossi. Encontro que deu certo, então, o nosso abraço a você e vamos curtir música.

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1: Olha, você sabe que se comemora no dia de hoje. Hoje é dia do alfaiate, hein? A todos os profissionais aí da alfaiataria, o nosso abraço, o nosso carinho pra vocês. Mas hoje também é dia do muriaense, gente. E dia do muriaense é comemorado desde 6 de setembro, feriadão municipal, né? Essa data está prevista em lei.

Posteriormente, a medida foi transformada em Lei Municipal, Lei 368, de 21 de agosto de 1964. A ideia original era fazer com que o Dia do Muriaense fosse uma celebração de confraternização e amizade, reunindo tantos os muriaenses que estão em Muriaé e os muriaenses, aqueles que permaneciam na cidade, quanto aqueles que estivessem longe de nossa cidade, tá bom? Olha que bacana. Então, a todos os muriaenses de coração, a todos os muriaenses de nascimento, o nosso abraço e o nosso bom dia para você, sintonizado com a gente, e canta para vocês neste dia, Madrugada Triste, Rio Negro e Solimões.

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0: De volta no nosso Bom Dia, mais música chegando aqui no nosso Bom Dia, mas antes deixa eu mandar um abraço, deixa eu mandar um abraço pra essa galera que tá sintonizada com a gente lá na Gameleira, um abraço a todos vocês aí na Gameleira, o Sebastião, o Sodão, ei Sodão, a Milene, também aí a toda a sua família, obrigado pelo carinho aí, o Sodão, meu sobrinho, né? É, Luiz Felipe, ele é mais conhecido como Sodão, tá bom? Um abraço a todos aí da Gameleira, um abraço a todos da Vila Vardiera, meus amigos também de Silveira Carvalho, Cachoeira Alegre, Barão do Monte Alto, me também aí a todos sintonizados com a gente em patrocínio do Murié, o nosso Bom Dia pra vocês, tá bom? Chico Mineiro é o que canta Sérgio Reis.
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3: De volta no nosso Bom Dia, quero te fazer um convite muito especial para daqui a pouco, tá? Daqui a pouco tem a

Santa Missa em sua casa, direto da Matriz São Paulo e da Paróquia São Paulo, tá? Um abraço para você que está sintonizado com a gente. Daqui a pouquinho esse momento de fé, reflexão e de se reunir com a família, e você já sabe, é de praxe todos os domingos, depois do nosso programa, direto da Paróquia São Paulo. Santa Missa em sua casa. Então, esse momento de fé, de muita reflexão, é para você, tá? Que tá sintonizado com a gente, é só ficar ligado após a programação do Bom Dia Muriel, tá bom? Nós fazemos aí o convite para que você continue conosco, e Zezé de Camargo e Luciano chega para contar Pão de Mel.

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1: Assim sendo o nosso bom dia para você que tá aí curtindo o nosso bom dia, meus amigos também lá no sítio Iambu, obrigado pelo carinho de vocês lá no sítio Iambu, quero mandar um abraço também lá na fazenda Serafim Dias, a todos vocês aí sintonizados com a gente, lá na fazenda Pedra Alta, um abraço ao Demazim, ele e sua esposa que tá sempre sintonizados, meus amigos aí também, a Marinha, o Valteci, o Terim e a sua esposa, né? Também tá sintonizado com a gente aí, sempre no curral trabalhando e mesmo sendo domingo, sendo feriado. Adão aqui, ó, estou sempre trabalhando lá no curral, um abraço a todos retireiros e retireiras, muito obrigado pela sintonia e tem mais música chegando e música pra vocês, ó, Ricker e Renner, fim de semana.

0: você sintonizado com a gente, muito obrigado pelo carinho de sempre, foi muito bom estar com você e que você possa curtir aí esse feriadão de segunda-feira, que é dia da independência, e hoje dia do Muriaense com a família. Um forte abraço e o nosso carinho pra você, tá bom? Na sequência, vem aí a Santa Missa, direto da Paróquia São Paulo. A todos, um forte abraço, a gente se encontra amanhã, aqui, a partir das 5 da matina, ao vivo e a cores, estaremos juntos aqui pela 99.5 FM. Um beijo no coração e até lá, se Deus disser que sim.
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0: e a todos. E um bom dia aos nossos ouvintes da Rádio Muriaé. Amado seja por toda parte o Sagrado Coração de Jesus.
1: Eternamente.
0: Irmãos e irmãs, com alegria nos reunimos para celebrar nossa fé no Cristo ressuscitado, rezando pelas seguintes intenções. Rezemos por todos os aniversariantes dizimistas da Matriz São Paulo: Alexandra Ferreira do Vale Baia, Creuza Meira Miranda, Creuza Moreira Miranda, Darlan de Paula Figueiredo, do Virgem das Dores Cláudia, Fabiola Viegas Carvalho, José Geraldo Pimentel da Rocha, Newton Cardoso do Vale. Por todos os falecidos de nossa comunidade, especialmente por Luiz Gustavo Praxedes, Nelly Cerqueira, Zulmira da Silva Araújo, Carlos Roberto de Araújo e Ivone Marques Silva, um ano de falecimento. Em ação de graça pelo aniversário de Luiz Gustavo Pereira Freitas, José Augusto de Paula Andrade, pela saúde de Leonardo Oliveira Marcos Vicente, em ação de graças a Nossa Senhora Aparecida. Missa do 23º domingo do tempo comum. O amor é o cumprimento perfeito da lei. Irmãos e irmãs, sejam bem-vindos. Nessa liturgia, recordamos a importância do amor fraterno, que se traduz no cuidado com o irmão. Neste mês dedicado à Bíblia, a temática central é: Seu reino jamais será destruído. Do livro de Daniel, capítulo 7, versículo 14. A Igreja no Brasil nos convida a voltar o nosso coração à palavra de Deus e a reconhecer nela o lugar do encontro autêntico com Jesus Cristo, o Verbo que se fez carne. Estamos na Semana da Pátria, comemoramos hoje o Dia do Muriaense e no dia 7 a Independência do Brasil, com o 32º Grito dos Excluídos. Iniciemos nossa celebração cantando.

0: Vós sois justo na verdade, ó Senhor, e os vossos julgamentos são corretos. Conforme o vosso amor, Senhor, tratai-me. Em nome do Pai, e do Filho, e do Espírito Santo.
1: Amém.
0: A vós, irmãos, paz e fé da parte de Deus, o Pai, e do Senhor Jesus Cristo.
1: Bendito seja Deus que nos reuniu no amor de Cristo.
0: Queridos irmãos e irmãs, bom dia.
1: Bom dia.
0: Sejam bem-vindos, bem-vindas a esta nossa missa, 23º domingo do tempo comum. O Senhor nos lembra que o amor é o cumprimento perfeito da lei. Quem ama, guarda no seu coração os mandamentos de Deus e vive bem em comunidade. Queremos hoje colocar também o dia do Muriaense, pedir que Deus abençoe cada cidadão, cada homem e mulher de boa vontade dessa cidade, e amanhã também celebrando pela nossa pátria, que o Senhor nos ajude a viver com o coração voltado a Deus. A você que nos escuta pela Rádio Muriaé, sinta-se bem-vindo também nesta celebração. Diante do Senhor que nos convida ao amor mútuo, reconheçamos nossa dureza de coração. Nem sempre temos a humildade de perdoar, nem sempre temos a humildade de pedir perdão, de reconhecer também que erramos. Peçamos perdão pelas vezes que corrigimos de maneira grosseira e esquecemos de olhar o próximo com amor e carinho. Peçamos perdão cantando.

0: Deus Todo-Poderoso, tenha compaixão de nós, perdoe os nossos pecados e nos conduza à vida eterna.
1: Amém.
0: Na alegria do perdão de Deus em nossas vidas, cantemos o nosso hino de louvor.

Coloquemos no altar do Senhor nossas intenções pelos aniversariantes da Matriz São Paulo nesse dia de hoje: Alexandra Ferreira, Creuza Meira, Darlan de Paula, do Virgem das Dores, Fabiola Viegas, José Geraldo, Newton Cardoso. Também pela alma de Luiz Gustavo Praxedes, Nelly Cerqueira, Zumira da Silva, Carlos Roberto e Ivone Marques, primeiro ano. Aniversário de Luiz Gustavo, também de José Augusto de Paula, pela saúde de Leonardo Oliveira, em ação de graças a Nossa Senhora Aparecida. Coloquemos também nossas intenções particulares, o que precisamos e buscamos aqui hoje no altar do Senhor. Estamos iniciando o mês da Bíblia, que a palavra de Deus também possa tocar o nosso coração. Oremos. Ó Deus, olhai com bondade os que redimistes e adotastes como filhos e filhas, e concedei aos que creem no Cristo a verdadeira liberdade e a herança eterna. Por nosso Senhor Jesus Cristo, vosso Filho, que é Deus e convosco vive e reina na unidade do Espírito Santo, por todos os séculos dos séculos. Amém.

responsáveis uns pelos outros. Ninguém pode ficar quieto quando a vida e a felicidade do outro estão ameaçadas. Ouçamos com atenção.

0: a profecia de Ezequiel. Assim diz o Senhor: quanto a ti, filho do homem, eu te estabeleci como vigia para a casa de Israel. Logo que ouvires alguma palavra da minha boca, tu os deve advertir em meu nome. Se eu disser ao ímpio que ele vai morrer e tu não lhe falares, advertindo-o a respeito de sua conduta, o ímpio vai morrer por própria culpa, mas eu te pedirei contas da sua morte. Mas se advertires o ímpio a respeito de sua conduta para que se arrependa, a ele não se arrepender, o ímpio morrerá pela própria culpa, porém tu salvarás tua vida. Palavra do Senhor.
1: Graças a Deus.

0: Leitura da carta de São Paulo aos Romanos. Irmãos, não fiqueis devendo nada a ninguém, a não ser o amor mútuo, pois quem ama o próximo está cumprindo a lei. De fato, os mandamentos: não cometerás adultério, não matarás, não roubarás, não cobiçarás, e qualquer outro mandamento se resume neste: amarás o teu próximo como a ti mesmo. O amor não faz nenhum mal contra o próximo. Portanto, o amor é o cumprimento perfeito da lei. Palavra do Senhor.
1: Graças a Deus.

0: O Senhor esteja convosco.
1: Ele está no meio de nós.
0: Proclamação do Evangelho de Jesus Cristo segundo Mateus.
1: Glória a vós, Senhor.
0: Naquele tempo, Jesus disse aos seus discípulos: se o teu irmão pecar contra ti, vai corrigi-lo, mas em particular, a sós contigo. Se ele te ouvir, tu ganhaste o teu irmão. Se ele não te ouvir, toma contigo mais uma ou duas pessoas, para que toda a questão seja decidida sobre a palavra de duas ou três testemunhas. Se ele não vos der ouvido, diz-o à igreja. Se nem mesmo a igreja ele ouvir, seja tratado como se fosse um pagão ou um pecador público. Em verdade vos digo, tudo o que ligardes na terra será ligado no céu, e tudo o que desligardes na terra será desligado no céu. De novo vos digo, se dois de vós estiverem de acordo na terra sobre qualquer coisa que quiserem pedir, isso lhe será concedido por meu Pai que está nos céus. Pois onde dois ou três estiverem reunidos em meu nome, eu estou aí no meio deles. Palavra da salvação.
1: Glória a vós, Senhor.
0: Que as palavras do Santo Evangelho perdoem os nossos pecados.
1: Amém.
0: Queridos irmãos e irmãs, iniciamos o mês de setembro, o mês da palavra de Deus. Este ano, a profecia de Daniel vai ser o livro estudado e nos fala que o reino não será dividido. O reino de Deus permanecerá sempre unido e o poder do mal nunca vai derrubar o reino de Deus. Por isso, as leituras de hoje nos oferecem um caminho, uma pedagogia. Deus, ele tem um jeito muito único de nos ensinar, de fazermos voltar ao bom caminho. Deus não pensa como nós somos imediatistas, às vezes queremos resolver tudo no grito, às vezes queremos resolver tudo para ontem, e Deus, ele diz assim:

0: calma, tudo na vida tem um tempo, é preciso ter paciência. Deus não corta de imediato uma árvore que não produz fruto. Ele irriga, Ele trabalha essa árvore e esse coração para que essa árvore possa voltar a frutificar. Então Deus também não nos trata querendo eliminar, mas Deus nos trata querendo nos amar e fazer a vida voltar aos nossos corações. Porém, nós temos uma responsabilidade, uma missão. Não podemos também deixar tudo para Deus e esquecer a nossa parte. Não podemos deixar tudo para Deus e esquecer que nós somos também parceiros, companheiros de Deus no projeto da nossa vida. Primeira leitura de hoje, o profeta Ezequiel vai dizer assim: não podemos ser omissos diante do erro. Não podemos deixar o nosso irmão continuar no caminho errado e não falar nada. Olha a primeira leitura: quanto a ti, filho do homem, te estabeleci como vigia da casa de Israel. Esse vigia aqui é entre aspas. Vigiar não significa detonar o irmão, machucar o irmão, falar mal do irmão. Vigiar não significa querer descobrir os erros do outro para machucá-lo. Isso não é vigiar, isso é machucar o próximo. Vigiar significa cuidar do irmão, olhar para ele com compaixão, sentir a sua dor e também entender que nem sempre nós erramos porque queremos. Nem sempre o nosso pai e a nossa mãe errou com a gente porque ele quis. Às vezes ele deu conta só de fazer assim, e nós vamos aprendendo também e mudando a nossa vida. Nós repetimos muitas coisas na nossa vida porque também não aprendemos diferente. Por isso que é importante sempre buscar discernimento, crescimento na vida. Há um ditado que diz assim: nós ferimos por onde nós somos feridos. É verdade. Geralmente nós machucamos o outro com aquilo que também nós fomos machucados. Se eu não tive uma experiência de amor em casa, muitas vezes eu trato também o outro sem amor. Se eu não tive uma experiência de afeto dentro da minha família, muitas vezes eu trato o outro também sem afeto. Eu xingo porque muitos xingavam antes de mim, eu brigo porque muitos brigavam antes de mim, e aí eu vou aprendendo assim e vou repetindo isso. Aqui está o segredo da fé: é preciso cortar uma herança que não é boa. Não podemos continuar com heranças malditas. Tem coisa na nossa vida que é preciso romper para começar uma vida nova. É preciso transformar para fazer uma vida nova dentro de casa. Não é porque eu apanhava que eu vou bater. Não é porque falavam mal de mim que eu agora vou falar mal. Senão nós começamos a agir assim: ah, fizeram isso comigo, agora eu tenho que fazer mesmo. Não me perdoaram, agora eu também não vou perdoar. Agora que chegou a minha vez, eu vou mudar? Sim, meus irmãos, agora que chegou a nossa vez, nós vamos mudar. Nós vamos fazer diferente, porque agora é a nossa vez de encontrar a alegria em nossas vidas. Aí está o sentido. Por que que nós vamos permanecer no erro, se quem permaneceu não foi feliz? Se quem continuou no caminho errado não ficou feliz? Nós queremos ser felizes em Deus. E aí olha que bonita a primeira leitura: se Deus nos pedir para corrigir alguém e nós não falarmos nada, e o ímpio se perder, nós também vamos perder a nossa vida. Ah, padre, não adianta falar, mas fale. Não adianta ensinar, mas ensine. Porque se ele escolher o caminho certo, você está salvo. Se ele escolher o caminho errado, mas você falou, também nós estamos salvos. O importante é não nos omitirmos. Um pai e uma mãe de família não vai cansar de dizer para o filho o caminho certo. Ah, padre, mas ele está escolhendo o caminho errado. Mas você plantou a semente, você falou e a sua parte foi feita. Isso também nos dá tranquilidade no coração. É aquela velha fala que a gente não gosta, né? Bem que eu te avisei. Tá bom, eu te avisei, eu te falei. Mas nós escolhemos um caminho que nos desligou do coração de Deus. Por isso é preciso ter coragem de falar. Só que aí o evangelho de hoje nos ensina um caminho. Como eu disse, Jesus, ele tem uma pedagogia. Ele diz assim: se o teu irmão pecar contra ti, vai corrigi-lo em particular. Ninguém gosta de ser chamado a atenção em público. Isso não é bom. Isso afasta, isso machuca, faz a gente passar vergonha, humilha. Ninguém gosta de ser chamado a atenção em público. Isso às vezes acontece na igreja, né? Alguma coisa dá errado, imagina se o padre toda hora esbafrejar aqui na frente, gritando: "Tá errado, errou o tom, fica quieto." A pessoa vai falar assim: "Não volto mais aqui, padre." E outra coisa, e o respeito com quem está aqui? Imagina se a gente chamar a atenção ferindo o outro, ou se a gente começar a condenar uns aos outros em tudo que está errado. Olha, você está fazendo assim, você fez aquele jeito, você errou. Hoje nós temos um pecado muito grande, porque a gente vai para as redes sociais. O tempo todo a gente vê pessoas condenando os outros como juízes. Qualquer coisa que aparece ali, você tem juiz de todos os lados. Pessoas dizendo tudo mais um pouco. Cuidado, se teu irmão pecar, vai até ele e conversa: "Meu irmão, eu não gostei do que você fez, me machucou, me feriu, me ajuda a dar uma nova chance, vamos refazer o caminho." Se ele te ouvir, você ganhou um grande amigo. Porque falar mal, levar para frente, não vai mudar em nada. Pelo contrário, nós só vamos criar mais guerras, mais dificuldades e mais feridas. Mas ele pode não ouvir. Chame então mais uma ou duas pessoas como testemunhas. Às vezes é preciso ter mais duas, três pessoas para conversar. Olha, o seu caminho não está bom. Você está ferindo aos outros, você está machucando. O jeito que você fala está machucando o outro. O jeito que você está tratando a sua esposa não está bom. Então é bom, né? O verdadeiro amigo é aquele que vai chamar o companheiro lá e vai dizer para ele: "Olha, eu estou vendo que você está tratando a sua esposa muito duro. Eu estou vendo que você está machucando seus filhos com muitas palavras." Esse é o verdadeiro amigo. O verdadeiro amigo não é aquele que continua com você no botequim e dizendo assim: "Tá certo, vai lá, continua desse jeito mesmo, todo mundo faz." Verdadeiro amigo não é que todo mundo faz. Verdadeiro amigo e irmão é aquele que te ajuda a escolher o caminho certo, que te ajuda a corrigir a rota. Mas ele também pode não ouvir. Aí sim, seja tratado como um pecador público. Mas veja, Deus não mandou matá-lo, Deus não mandou crucificá-lo, Deus não mandou machucá-lo. Exclua-o da comunidade para que ele possa pensar na vida. Quem sabe a distância da comunidade não ajuda a sentir falta e voltar também para viver em comunidade. Às vezes isso é importante também. O afastamento faz parte da vida, para que a pessoa também cresça e sinta falta. Às vezes na vida de comunidade algumas pessoas são afastadas. "Ah, o padre me afastou." Não. Às vezes é preciso também sair de cena um pouquinho para olhar por fora. Será que eu estou sendo igreja? Será que eu estou sendo comunidade? Será que a minha presença aqui está somando ou está apenas diminuindo? Porque há pessoas que só diminuem o outro, só criticam, só ferem, nunca nada está bom. Há pessoas que ficam o tempo todo criticando as outras. Isso também não é ser igreja. No nosso trabalho também acontece isso. Aquela pessoa que está sempre errando, criticando tudo, falando mal de todo mundo, ele também não está sendo trabalho, ele não está ajudando a crescer aquele grupo. Na família não tem também aquela pessoa que às vezes só vê o errado, só vê o defeito? Não está ajudando a ser família. Por isso é preciso às vezes afastar para pensar um pouco na vida. Mas Deus não manda condenar, Deus não manda machucar o outro. Só que hoje nós vivemos um tempo que nós estamos eliminando as outras pessoas, e eliminamos mesmo. Se a gente não concorda com alguma coisa na política, a gente elimina. Se a gente não concorda com alguma coisa no trânsito, nós eliminamos. Se a gente não concorda com alguma ideia sua, nós machucamos o outro. Meus irmãos, discordar é saudável. Ferir o outro por causa de uma discordância é machucar, é pecado. E aí nós entendemos a segunda leitura de hoje. Olha que bonito que São Paulo nos diz: o amor é o cumprimento da lei. Não fiqueis devendo nada a ninguém, a não ser o amor mútuo. Podemos dever até dinheiro, tá? Mas não devo o amor. Podemos ficar devendo até a prestação do cartão de crédito, não tem problema não, tá? Mas não fica devendo amor, porque o cartão de crédito, quando o dinheiro chegar, a gente paga. Mas o amor, às vezes, não dá tempo de pagar depois. Cuidado para não ficar devendo amor às pessoas que estão ao nosso lado. Não fique devendo amor a seu pai, a sua mãe, a seus filhos, a seu marido, a sua esposa, aos seus companheiros de comunidade, Não fique devendo o amor. O amor precisa ser a nossa meta, o nosso caminho. E aí olha que interessante, Deus faz os mandamentos: não cometerás adultério, não matarás, não roubarás, não cobiçarás. Todos esses mandamentos têm uma síntese: amar ao próximo como a ti mesmo. Jesus, ele vai sintetizar. Ele não está excluindo os outros mandamentos, ele só está dizendo: quem ama não vai matar, quem ama não vai roubar, quem ama não vai cobiçar o que não é seu. E aí olha que bonito, o amor não faz mal contra o próximo. Cuidado com essa história que em nome do amor se permite matar, em nome do amor se permite roubar, em nome do amor se permite fazer o mal. Não, o amor verdadeiro, que Cristo morreu na cruz, é um amor que não faz mal ao próximo. Porque senão a gente começa a justificar um amor violento. Então alguém que defende uma guerra vai dizer assim: não, em nome do amor vamos matar para a gente ganhar. O amor já foi embora. Se o amor tirou a vida, se o amor feriu o outro, se o amor machuca, isso não é amor. Como diz a primeira carta aos Coríntios, o amor tudo perdoa, tudo releva, tudo acolhe. Queridos, amar não significa que de vez em quando é difícil perdoar. Eu sei, nós sabemos. Há feridas na nossa vida que é difícil perdoar. Há traições na nossa vida que não é fácil. Ai, padre, o senhor está pedindo para amar assim da noite para o dia? Não. O amor também é um processo. Ele vai aos pouquinhos crescendo. Nós vamos aprendendo a amar. Também é uma decisão. Todo dia de manhã eu levanto pedindo a Deus: dai-me a graça hoje de amar um pouco mais a minha família. Dai-me a graça de amar essa pessoa que está pisando aqui no meu calo. Dai-me a graça de amar mais a minha vocação, o meu casamento. Se a gente não pedir todos os dias essa força, nós não conseguimos amar. E é por isso que nós estamos aqui. Nós estamos na igreja pedindo a Jesus: nos ajude a amar. Eu tenho certeza que depois que nós começamos uma vida de igreja, dominicalmente, rezando todos os dias, a nossa capacidade de amar aumentou muito mais. Eu tenho certeza disso e dou testemunho. Eu conheço pessoas que quando começou a participar da igreja, amavam um pouquinho. E hoje, depois de 3 anos, está amando desse tamanho. Está amando muito. É bonito ver pessoas que começaram totalmente fracas na fé e hoje estão firmes na fé, porque alguém acreditou que ela era capaz de amar. Por isso acredite, meus irmãos, que seu filho é capaz de amar, que seu marido é capaz de amar, que a sua esposa é capaz de amar. Acredite que o seu vizinho, fofoqueiro, linguarudo, também é capaz de amar. Acredite até que a pessoa na igreja mais difícil que a gente lembrar, já vem um monte de nome aí, né? Ela também é capaz de amar. Basta a gente acreditar que é possível amar. Porque também tem alguém tentando ensinar que a gente ame. Nós também somos difíceis para alguém. Nós também discordamos na vida de alguém. E tem alguém fazendo de tudo também para nos amar. Então, se alguém está fazendo conosco movimento, que a gente também consiga fazer esse movimento de amar o próximo. É uma tentativa, é uma busca que a cada dia nós vamos conseguindo mais. Quem dera que o nosso mundo conseguisse amar mais, um pouquinho mais, já seria um lugar muito melhor para a nossa vida. E aí hoje rezando, né, pelo dia do Muriaense, que a nossa cidade cada dia aprenda a amar mais uns aos outros, com respeito, com carinho. Que amanhã, dia da pátria, nós também aprendamos a viver em um país que aprenda a amar e não a odiar. Que a gente tenha um país que realmente viva o amor fraterno, porque Jesus nos ensina a viver o carinho e a fraternidade uns com os outros. Assim seja. Amém. Creio em Deus Pai Todo-Poderoso,
1: Criador do céu e da terra, e em Jesus Cristo, seu único Filho, nosso Senhor, que foi concebido pelo poder do Espírito Santo, nasceu da Virgem Maria, padeceu sob Pôncio Pilatos, foi crucificado, morto e sepultado, desceu à mansão dos mortos, ressuscitou ao terceiro dia, subiu aos céus, está sentado à direita de Deus Pai Todo-Poderoso, de onde há de vir a julgar os vivos e os mortos. Creio no Espírito Santo, na Santa Igreja Católica, na comunhão dos santos, na remissão dos pecados, na ressurreição da carne, na vida eterna. Amém.
0: Irmãos e irmãs confiantes, elevemos ao Pai os pedidos de nossa comunidade. A cada prece nós vamos rezar: ouvi, Deus de amor, nosso clamor.
1: Ouvi, Deus de amor, nosso clamor.
2: Senhor, abençoai vossa igreja, o Papa, os bispos e todo o clero, para que continue anunciando com alegria e fidelidade a vossa palavra de vida e salvação, sendo no mundo sinal de misericórdia, de amor, de perdão, nós vos pedimos.
1: Ouvi, Deus de amor, nosso clamor.
2: Senhor, concedei vossa sabedoria aos nossos governantes, para que trabalhem por um Brasil justo, solidário e na igualdade dos direitos, onde todos vivam com dignidade, nós vos pedimos.
1: Ouvi, Deus de amor, nosso clamor.
2: Senhor, ajudai-nos a ter intimidade com a Bíblia, por intermédio da leitura orante, para que possamos crer como discípulos missionários, crescer como discípulos missionários, promovendo a unidade em nosso meio, nós vos pedimos.
1: Ouvi, Deus de amor, nosso clamor.
2: Senhor, abençoai nossa cidade, para que seja grande na esperança, no compromisso com a vida e com a justiça, nós vos pedimos.
1: Ouvi, Deus de amor, nosso clamor.
0: Vamos concluir nossas preces, voltando nosso coração à palavra de Deus e pedindo que o Senhor nos ensine a ler cada vez mais a palavra com a ajuda do Espírito Santo de Deus. Meu Senhor e meu Pai, envia teu Santo Espírito para que eu compreenda e acolha a sua santa palavra, que eu te conheça e te faça conhecer, te ame e te faça amar, te sirva e te faça servir, te louve e te faça louvar por todas as criaturas. Faze, ó Pai, que pela leitura da palavra os pecadores se convertam, os justos perseverem na graça e todos alcancem a vida eterna. Amém.

0: Orai, irmão e irmã, para que o meu e o vosso sacrifício seja aceito por Deus Pai Todo-Poderoso.
1: Receba, Senhor, por tuas mãos este sacrifício, para a glória do seu nome, para o nosso bem e de toda a Santa Igreja.
0: Ó Deus, fonte da verdadeira piedade e da paz, concedei que vos honremos dignamente nesta celebração e pela fiel participação nos sagrados mistérios, sejam reforçados os laços que nos unem por Cristo nosso Senhor.
1: Amém. Amém.
0: O Senhor esteja convosco.
1: Ele está no meio de nós.
0: Corações ao alto.
1: O nosso coração está em Deus.
0: Demos graças ao Senhor nosso Deus.
1: É nosso dever e nossa salvação.
0: Na verdade, é digno e justo, é nosso dever e salvação dar-vos graças sempre em todo lugar. Senhor, Pai Santo, Deus Eterno e Todo-Poderoso, por todos os vossos benefícios e sobretudo pela graça do perdão, somos criaturas saídas de vossas mãos amorosas, mas naufragamos por causa do pecado. Com o sacramento da reconciliação, nos abristes em Cristo morto e ressuscitado o porto da misericórdia e da paz. Pelo poder do vosso Espírito, dispusestes para a Igreja santa e ao mesmo tempo necessitada de penitência uma segunda tábua de salvação depois do batismo. Assim a renovais incessantemente para congregá-la no banquete festivo do vosso amor. Por este dom da vossa benevolência, unidos ao coro dos reconciliados, cantamos jubilosos a uma só voz.

0: nosso e pela força do Espírito Santo, dais vida e santidade a todas as coisas. E não cessais de reunir para vós um povo que vos ofereça em toda parte, do nascer ao pôr do sol, um sacrifício perfeito. Por isso, ó Pai, nós os suplicamos, santificai pelo Espírito Santo as oferendas que vos apresentamos para serem consagradas, a fim de que se tornem para nós o corpo e o sangue do vosso Filho, nosso Senhor Jesus Cristo, que nos mandou celebrar estes mistérios.
1: Enviai o vosso Espírito Santo.
0: Na noite em que ia ser entregue, Jesus tomou o pão, pronunciou a bênção de ação de graças, partiu e deu aos seus discípulos, dizendo: tomai todos, comei, isto é o meu corpo que será entregue por vós.

Na verdade, vós sois santo, ó Deus do universo, e tudo o que criastes proclama o vosso louvor, porque por Jesus Cristo, vosso Filho e Senhor,

Do mesmo modo, no fim da ceia, ele tomou o cálice em suas mãos, pronunciou a bênção de ação de graças e o deu a seus discípulos, dizendo: tomai todos e bebei. Este é o cálice do meu sangue, o sangue da nova e eterna aliança, que será derramado por vós e por todos para a remissão dos pecados. Fazei isto em memória de mim.

0: mistério da fé e do amor.
1: Todas as vezes que comemos deste pão e bebemos deste cálice, anunciamos, Senhor, a vossa morte, enquanto esperamos a vossa vinda.
0: Celebrando agora, ó Pai, o memorial da paixão redentora do vosso Filho, da sua gloriosa ressurreição e ascensão ao céu. E enquanto esperamos sua nova vinda, nós os oferecemos em ação de graças este sacrifício vivo e santo.
1: Aceitai, ó Senhor, a nossa oferta.
0: Olhai com bondade a oblação da vossa igreja e reconhecei nela o sacrifício que nos reconciliou convosco. Concedei que, alimentando-nos com o corpo e sangue do vosso Filho, repletos do Espírito Santo, nos tornemos em Cristo um só corpo e um só Espírito.
1: O Espírito nos una num só corpo.
0: Que o mesmo Espírito faça de nós uma eterna oferenda para alcançarmos a herança com os vossos eleitos. A Santíssima Virgem Maria, Mãe de Deus, a Senhora do Sagrado Coração, São José, seu esposo, os vossos apóstolos e gloriosos mártires, São Paulo, nosso padroeiro, e todos os santos que não cessam de interceder por nós na vossa presença.
1: Fazei de nós uma perfeita oferenda.
0: Nós o suplicamos, Senhor, que esse sacrifício da nossa reconciliação estenda a paz e salvação ao mundo inteiro. Confirmai na fé e na caridade a vossa igreja que caminha neste mundo com o vosso servo, o Papa Leão, o nosso bispo Edson, com os bispos do mundo inteiro, os presbíteros e diáconos, os outros ministros e o povo por vós redimido. Atendei propício às preces desta família que reunistes em vossa presença. Reconduzi a vós, Pai de misericórdia, todos os vossos filhos e filhas dispersos pelo mundo inteiro.
1: Lembrai-vos, ó Pai, da vossa igreja.
0: Lembrai-vos também em vossa bondade os nossos irmãos e irmãs que partiram desta vida: Luiz Gustavo, Nelly Cerqueira, Zumira da Silva, Carlos Roberto, Ivone Marques, todos aqueles que estão no livro da esperança das missas da segunda-feira, e de todos que partiram desta vida na vossa amizade, unidos a eles, esperamos também nós saciar-nos eternamente da vossa glória, por Cristo, Senhor nosso. Por ele dais ao mundo todo bem e toda a graça. Coloque agora na patena, no cálice, a sua vida, a sua família. Coloque hoje aquela necessidade de dar o perdão para alguém, ou também de pedir o perdão, para que a nossa vida se liberte de tudo aquilo que fere e machuca. Por Cristo, com Cristo e em Cristo, a vós, Deus Pai Todo-Poderoso, na unidade do Espírito Santo, toda honra e toda glória, por todos os séculos dos séculos.
1: Amém. Amém.
0: O Senhor nos comunicou o seu Espírito com a confiança e a liberdade de filhos e filhas. Digamos juntos: Pai nosso que estais no céu, santificado seja o vosso nome, venha a nós o vosso reino, seja feita a vossa vontade, assim na terra como no céu. O pão nosso de cada dia nos dai hoje, perdoai as nossas ofensas, assim como nós perdoamos a quem nos tem ofendido. E não nos deixeis cair em tentação, mas livrai-nos do mal. Livrai-nos de todos os males, ó Pai, dai-nos hoje a vossa paz. Ajudados pela vossa misericórdia, sejamos livres do pecado e protegidos de todos os perigos, enquanto aguardamos a feliz esperança e a vinda do nosso Salvador, Jesus Cristo.
1: Vosso é o reino, o poder e a glória para sempre.
0: Senhor Jesus Cristo, disseste aos vossos apóstolos: eu vos deixo a paz, eu vos dou a minha paz. Não olhei os nossos pecados, mas a fé que anima a vossa igreja. Dá-lhe segundo o vosso desejo a paz e a unidade, vós que sois Deus com o Pai e o Espírito Santo.
1: Amém.
0: A paz do Senhor esteja sempre convosco.
1: O amor de Cristo nos unir.

0: Assim como a corça suspira pelas águas correntes, suspira igualmente minha alma por vós, ó meu Deus. Minha alma tem sede de Deus e deseja o Deus vivo. Eis o Cordeiro de Deus que tira todo o pecado do mundo.
1: Senhor, eu não sou digno de que entreis em minha morada, mas dizei uma palavra e eu serei salvo.
0: Que o corpo e sangue de Cristo nos guarde nessa vida e um dia nos conduza à vida eterna.
1: Amém.
0: Os nossos aniversariantes, caso estejam presentes, queiram receber a comunhão aqui no altar: Alexandra, Creuza Moreira, Darlan de Paula, do Virgem, Fabiola Viegas, José Geraldo, Newton, Luiz Gustavo, José Augusto de Paula, é convidado, né? São convidados, caso estejam presentes.

0: Alma de Cristo, corpo de Cristo,
1: salvai.
0: Sangue de Cristo,
1: inebriai.
0: Água do lado de Cristo,
1: lavai.
0: Paixão de Cristo,
1: confortai-me.
0: Ó bom Jesus,
1: ouvi-me.
0: Dentro de vossas chagas, não permitais
1: que eu me separe de
0: do espírito maligno.
1: Defendei-me.
0: Na hora da minha morte, chamai-me, mandai-me ir para vós, para que com os vossos santos vos louve por todos os séculos dos séculos.
1: Amém.
0: Amém.

0: Oremos. Senhor, que alimentais e fortaleceis vossos fiéis com o pão da palavra e da Eucaristia, concedei-nos desfrutar de tal modo destes dons do vosso amado Filho, que mereçamos para sempre viver em comunhão com Ele, que vive e reina pelos séculos dos séculos.
1: Amém.
0: Amém. Rapidamente os nossos avisos. Quero lembrar que nós iremos realizar no dia 19 de setembro o primeiro congresso católico aqui da nossa paróquia São Paulo, com o tema Nossa Senhora das Lágrimas e o Brasil. Nós já estamos rezando há um tempo com Nossa Senhora das Lágrimas, né? Essa devoção que surgiu em Campinas, no Brasil, e queremos também convidar você a aprofundar a sua vida com Nossa Senhora. Vai acontecer no dia 19 de setembro, de meio-dia até as 19 horas, na Faminas. Estarei lá eu, o Diácono Raislan, Padre Wallace, agora também da Catedral, vai fazer-se presente, e o professor Rafael Tunon, que é um especialista que vem de Campinas. Então vai ser um dia de formação. Entre em contato pelas redes sociais, faça a sua inscrição. Caso também queira escolher a secretaria, você pode também ali adquirir o seu convite, tá bom? Amanhã, dia 7 de setembro, às 15 horas, teremos o terço pelas famílias e pela pátria aqui na pracinha da antiga prefeitura. Então todos são convidados a participar, né, junto com a Legião de Maria. Então amanhã, às 15 horas, aqui na antiga praça da prefeitura. Próximo domingo é o domingo do dízimo, então lembre com carinho de retirar sua carteirinha, né, verificar se ela já chegou também lá na sua casa, aqueles que a entregam, e fazer essa experiência de gratidão ao Senhor. Quero lembrar também que sexta-feira que vem iremos para o nosso quarto Rosário da Madrugada, então às 4 horas da manhã. Agora nós adquirimos um São Miguel poderoso, grande, tá vendo? Agora o tamanho do mal é o tamanho do São Miguel, a gente pisa nele, né? Então venha rezar, a gente agradece, né? A gente adquiriu a imagem de São Miguel, do Sagrado Coração lá também, ó, muito bonita, depois vocês vão lá. E também os dois anjos ali, ó, adoradores ali, ó, bem bonito, iluminado, né? Isso é graças ao dízimo, à ajuda de todos, para a nossa igreja ficar cada dia mais bonita. Não bonita na beleza de estética, mas na beleza litúrgica, né? Para a gente ser convidado à oração. Então a gente agradece sempre e vamos juntos fazer esse rosário, terminando com a Santa Missa. Vocês sabem que esse ano a nossa paróquia faz 175 anos, ano que vem, e nós já estamos também organizando toda a troca do jogo do altar, né? Um altar combinando tudo com retábulo, altar, mesa da palavra, vamos chamar o bispo para consagrar a nossa igreja de novo. Então tudo isso é graças à ajuda de vocês, que a nossa igreja vai se tornando um templo bonito, não de parede, é reflexo dos fiéis, né? Que vão rezando e vão tornando uma igreja cada dia mais bonita para Deus. Então a gente agradece o carinho de todos com essa cuidado também com a casa de Deus e com a igreja. Então sexta-feira que vem, venha rezar com

0: mas velhinho não. Então tá bom. De vez em quando fica, não tem jeito, né? O Senhor esteja convosco.
1: Ele está no meio de nós.
0: Venha sobre nós a bênção de Deus, cheio de amor e misericórdia. Pai, Filho e Espírito Santo.
1: Amém.
0: Tenhamos todos um bom domingo, um bom feriado e o Senhor nos acompanhe.
1: Graças a Deus.

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A você ligado na Rádio Muriaé, uma ótima manhã. Estamos juntos porque, afinal, o domingo na Muriaé está começando. Tivemos a Santa Missa direto da Matriz São Paulo e, a partir de agora, você fica com o melhor de nossa programação. O domingo na Muriaé vai até às 10. A gente interrompe para os sorteios, né, da Mineirinha da Sorte a partir das 10 e às 11. Temos o baú da Muriaé com cada recordação maravilhosa. Vale a pena você ficar em sintonia com a gente nesta manhã de domingo em 99.5. Hoje vamos começar o domingo.

0: Bom demais saber que você tá ligado no Domingo da Muriaé, a programação do jeito que você gosta.
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0: Amanhã de domingo é assim, né? É bacana demais a gente acordar, ter essa manhã gostosa, essa manhã no clima. com um gosto de fazer tudo que se tem vontade. Você em sintonia com a 99.5.

0: 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E o domingo da Muriaé vai até às 10.
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3: A odontogeriatria é uma área da odontologia com foco no atendimento dos pacientes idosos, considerando fatores da saúde bucal, atuando na prevenção e bem-estar desses pacientes. Algumas doenças bucais, por serem inflamações, podem acabar provocando doenças crônicas pré-existentes, como, por exemplo, doenças cardíacas, diabetes, reumatismo, entre outras. A boca seca é uma queixa comum dos pacientes idosos e podem ser relacionadas a diversas causas. O aumento da quantidade de água ingerida ao longo do dia vai minimizar esse sintoma. A escovação adequada é a forma mais efetiva para manter esses dentes saudáveis e inclui desde a escovação até o uso do fio dental após as refeições. Com o avanço da odontologia, é possível ter uma melhora na saúde bucal dos idosos, dando mais qualidade de vida.
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1: Muito obrigado mais uma vez pela sua audiência. Estamos juntos em nosso Domingo na Muriaé, em 99.5.

0: 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É o Domingo na Muriaé. Estamos de volta. Um ótimo dia a você em sintonia com a gente.
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4: O infarto, popularmente conhecido como ataque cardíaco, é o processo de morte ou isquemia de parte do tecido cardíaco, geralmente por uma obstrução da artéria coronária, popularmente a veia entupida. Sintomas como dor no peito, principalmente durante os esforços, queimação nos braços, falta de ar, palidez, suor frio, podem ser sintomas de infarto agudo, devendo procurar imediatamente o hospital para o tratamento precoce. A boa notícia é que o infarto pode ser prevenido. Procure um cardiologista, passe por uma avaliação. Fatores como colesterol em excesso, hipertensão arterial, glicose elevada,

0: depressão devem ser controlados para que o nosso coração trabalhe melhor e seja reduzido o risco de infarto.
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5: Hora de uma pausa. Vamos então ao sorteio. Quem sabe você hoje não tira a sorte grande. 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

0: Então, alô você que se liga na Mineirinha da Sorte, um ótimo dia para vocês, um bom dia muito especial. Tá no ar o nosso show de prêmios Mineirinha da Sorte. Bom dia, Jonathan Condé.
1: Bom dia, Anderson Rinco. Bom dia para você que está nos ouvindo pelo rádio. Bom dia para você que está nos assistindo através da telinha. Tá começando mais uma edição, mais um domingão de sorte aqui da nossa Mineirinha da Sorte. Já desejar para nossa audiência um ótimo domingo, que seja um domingo abençoado e que seja também, Anderson, que seja hoje o seu tão esperado domingo de sorte.
0: É verdade, hoje tem 50 mil reais no quarto prêmio. Isso mesmo, já pensou você com todo esse dinheiro? 50 mil reais que eu tenho certeza que vai fazer da sua vida ainda mais especial. Então, hoje é dia de você ganhar 50 mil na Mineirinha.
1: Além dos 50 mil reais que nós teremos aqui no quarto sorteio, daqui a pouquinho no primeiro prêmio tem 5 mil reais. Segundo sorteio desse domingo, mais 5 mil reais. Terceiro sorteio, mais 5 mil reais. Você viu aí, né? Várias chances de você ganhar com a Mineirinha da Sorte. E detalhe, não acabou não. Ainda tem no finalzinho do programa, tem 10 giros no valor de R$1.000.
0: Tudo isso para você que adquiriu a sua Mineirinha, já tá aí na sua casa ou tá no seu trabalho, tá com a Mineirinha da Sorte nas mãos ou tá no aplicativo também. Te prepara porque o sorteio de hoje com certeza vai ser emocionante. E o melhor, Jonathan, os prêmios da Mineirinha, eles saem todos os domingos, não acumula. Então hoje teremos dezenas de ganhadores aqui com a Mineirinha.
1: É isso aí, são os prêmios que saem aqui para nossa região, né? É um ponto super positivo. Toda semana estamos aqui com muitos prêmios para você, milhares de ganhadores em toda a região, há 8 anos, mudando vidas, transformando vidas, né? São os prêmios que mudam a sua vida de verdade. Vou apresentar então, para a gente começar o sorteio, a nossa equipe, mandar um abraço especial aqui no nosso, começando aqui primeiramente pelas nossas modelos, as nossas meninas da sorte. Vamos dar um bom dia aqui para elas. Bom dia para Elba Ítala.

0: Bom dia para Maria Eduarda e também bom dia para Bia. Também fazem parte da nossa transmissão, da nossa equipe. Bom dia para Wagner e Vinícius no CPD. Flavinho cuidando ali de toda a sonoplastia do nosso sorteio, graves, médios e agudos. Bom dia, Flavinho. Bom dia também ele que é responsável pela transmissão ao vivo do nosso sorteio pelo YouTube, pelo Facebook, Ricardo Nogueira. Bom dia, Ricardo. E bom dia para Cleiton Nunes, o nosso cameraman, sempre colocando a gente nos melhores ângulos.
1: Toda a nossa produção aqui da Mineirinha da Sorte, Rodrigo, Fernando, Juliana, todos vocês, toda a nossa família Mineirinha da Sorte, tá quase na hora do sorteio, gente. Hoje você já vai começar esse domingão, preste atenção, com R$5.000 na conta.
0: Mas antes, a gente tem que ter autorização das nossas Fernandas. A Maria Fernanda Lacerda, que é representante da Kev Capitalização, e a Fernanda Schiavon, que é auditora da Sérgio Stan Auditores Independentes SS. Vamos saber se está tudo certinho para a gente começar o sorteio. Bom dia, Maria Fernanda. Bom dia, Fernanda. Sorteio desse domingo está autorizado?
2: Sorteio autorizado, Jonathan.
0: Obrigado, Fernanda. Obrigado, Maria Fernanda. Sorteio autorizado, Anderson. E aí sim, ó, daqui a pouquinho, primeiro prêmio valendo R$5.000.
1: É quase na hora, gente, do nosso primeiro sorteio. Mas antes, vamos mostrar para você que está acompanhando pelo vídeo os nossos números de 1 a 60 no nosso painel. Meninas, por gentileza, as bolas vão ir até o nosso Globo da Sorte, porque a gente já vai começar o primeiro sorteio, como eu disse, né? Com R$5.000 na conta. E é muito importante você adquirir a Mineirinha da Sorte. Você faz parte de uma corrente do bem que ajuda o próximo, não é isso, Jonathan?
0: Com certeza. É a nossa família, né? A família Mineirinha da Sorte. É, todo domingo aqui, se divertindo, com emoção e, o mais importante, com solidariedade. E claro que tem prêmios também. Mas olha só, é importante a gente falar um pouquinho sobre a Mineirinha da Sorte. A Mineirinha da Sorte é um título de capitalização da modalidade filantropia premiável emitido pela Kev Capitalização, cuja aquisição ela é apropriada às pessoas interessadas em ajudar o Núcleo Regional de Voluntários de Combate ao Câncer. Você que está nos ouvindo, você que está nos assistindo aí através da telinha, de qualquer lugar da região, você tem essa oportunidade de ajudar o Núcleo Regional de Voluntários de Combate ao Câncer, comprando a Mineirinha da Sorte, cedendo o direito de resgate. 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E falando, é importante falar também do Núcleo Regional de Voluntários de Combate ao Câncer, que é a entidade que você está ajudando toda vez que você adquire a Mineirinha da Sorte. Olha só, o Núcleo Regional de Voluntários de Combate ao Câncer é uma entidade sem fins lucrativos que presta serviços principalmente na prevenção e diagnóstico precoce do câncer. Agora, atenção aqui nos atendimentos que são feitos de forma gratuita, graças à família Mineirinha da Sorte. Atendimentos em clínico geral, dermatologia, endocrinologia, fisioterapia oncológica, gastroenterologia, tem ginecologia também, que é o exame preventivo, obstetrícia, geriatria, mastologia, nutrição, atendimentos em oftalmologia, pediatria, psiquiatria, prevenção bucal, urologia, que é o exame de próstata, psicologia, ultrassom e mamografia. São esses atendimentos que são feitos de forma gratuita no Núcleo Regional de Voluntários de Combate ao Câncer. 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
1: Olha só que importante, você faz parte dessa corrente e você vai continuar ajudando, comprando a Mineirinha da Sorte. E agora chegou o momento do nosso primeiro sorteio valendo R$5.000.
0: Vamos lá, primeiro prêmio valendo R$5.000, Mineirinha da Sorte, você conhece, você confia. Bia tá aqui no comando do Globo da Sorte. É o Baítla, por gentileza, máquina do vento. Boa sorte!
1: Primeiro sorteio valendo R$5.000. Bola de número 40. Marque a bola de número 40. Número 40. Mais uma bolinha chegando, bola de número 48. Marque a bola de número 48. 48. Número 3. Bola de número 3, bolinha de número 3. Alô, tabuleiro, aquele abraço. Bola de número 10, marque 10. Bola de número 10, bolinha de número 10. Número 18, marque 18. Bola de número 18. Mais uma bola, número 60. número 60. Bola de número 60. Alô, Eugenópolis, aquele abraço. 6, número 6. Marque a bola de número 6. Marque também 34. Bola de número 34. Primeiro sorteio, bola de número 23. Número 23, bola de número 23. Alô, boa família, aquele abraço. 30, número 30.
0: Primeiro sorteio valendo 5 mil reais. Boa sorte.
1: 49, número 49, bola de número 49. Marque também 36. Número 36, bola de número 36. Alô, Tocantins, boa sorte. 2, número 2, bola de número 2. Um abraço também para Piraúba. Alô, Piraúba. 13, número 13, bola de número 13. Mais uma, 57. 57, bola de número 57. Alô, Campestre. Marque também a bola de número 9. Número 9, bola de número 9. Tem mais uma bolinha chegando. 53. 53, bola de número 53. Alô, Sobral Pinto, aquele abraço. 45. 45, bola de número 45. Marque também 20. Número 20, bola de número 20. Alô, São Manuel do Guaiaçu. Aquele abraço. 42, 42.
0: Toda a região ligada no sorteio da Mineirinha da Sorte nesse domingão. Primeiro prêmio valendo 5 mil.
1: Boa sorte. 35, número 35, bola de número 35. Marque também a bola de número 21. Número 21, bola de número 21. Mais um número, 44. Número 44, bola de número 44. Um abraço para Guidoval. Alô, Guidoval. Marque 51. 51, bola de número 51. Mais uma chegando, bola de número 14. Número 14, bola de número 14. Alô, Diamante, boa sorte. 50, número 50, bola de número 50. Tem mais uma para você marcar, bola de número 24. Número 24, bola de número 24. Ribeiro Junqueiro, aquele abraço. 39, número 39, bola de número 39. Alô, Mercês, boa sorte. 29, número 29, bola de número 29. Um abraço também para Silverânia. Alô, Silverânia. 26, número 26.
0: Marca aí, número 26, edição dupla chance. Marca os números do quadradinho de cima, do de baixo também. Primeiro prêmio valendo 5 mil. Chegamos aos 30 números chamados.
1: Um abraço para Divinésia. Alô, Divinésia, boa sorte. Bola de número 4. Número 4, bolinha de número 4. Vai marcando, essa é a Mineirinha da Sorte. Bola de número 47. 47, número 47.
0: Marca aí, número 47. E olha só, 32 números chamados. E apareceu aqui, ó, dois títulos, duas pessoas aguardando o número da sorte.
1: Pode ser essa a bola da sorte. Bola de número 12, número 12. Bola de número 12. Ainda dois títulos aguardando pela bola da sorte. Vai chegando, vem bola da sorte. Bola de número 28, número 28.
0: Vamos lá, vamos abrir as portas da emoção. Tá só começando o sorteio da Mineirinha da Sorte desse domingão. 34 números chamados e 3 títulos na torcida pela bola da sorte.
1: É a boa, bola de número 46, 46, bola de número 46. Ainda 3 pessoas aguardando por ela, pela bola da sorte. Bola de número 31, número 31.
0: 7 pessoas, 7 corações acelerados, aguardando a tão sonhada bola da sorte.
1: Vem bola da sorte pra gente ouvir o tema da vitória. Bola de número 56, 56.
0: Mais emoção no nosso domingão. Domingão é assim, né? Emoção e muitos prêmios. A gente tá querendo saber aí pra onde vai o primeiro prêmio da Mineirinha da Sorte de hoje. 12 pessoas aguardando a boa.
1: Vem a boa, vem bola da sorte. Bola de número 1, número 1.
0: Mais emoção no nosso primeiro sorteio valendo 5 mil. 22 títulos na expectativa da Bola da Sorte.
1: Vem Bola da Sorte pra você faturar 5 mil, vem

0: 5.000. Bola de número 52. 52.
1: Bora tocar o tema da vitória. Para tudo. Para tudo, para tudo, para tudo. Saiu o primeiro sorteio da Mineirinha da Sorte desse domingão. Domingão, véspera de feriado, né? Importante lembrar isso aí. Amanhã, feriadão. Galera ligada aqui no nosso sorteio. Saiu aqui o primeiro prêmio valendo 5.000. Nós tivemos 39 números chamados, 39 bolas que saíram do Globo da Sorte, 33 pessoas bateram ali na trave, ali, ó. Faltou apenas um número, Anderson, e temos aqui o título sortudo, a sortuda que eu já tô vendo aqui na tela, ó, para você que tá acompanhando através da tela, título ganhador que tá faturando R$5.000 para começar bem a semana. Número do título: 409.811. 409.811. Os números sorteados desse título foram: 1, 3, 6, 12, 14, 20, 24, 26, 29, 30. 34, 35, 36, 42, 45, 46, 49, 51. A bola da sorte: 52. E 56, da cidade de Rosário da Limeira. Alô, Rosário da Limeira, bom dia! Tem ganhador da Mineirinha da Sorte aí na cidade de Rosário da Limeira. Esse título foi adquirido através do aplicativo. É o aplicativo que mais dá prêmios na região. E quem começou o domingão aí com tudo é a Roseli, né? Primeira ganhadora desse domingo. Roseli de Souza, da cidade de Rosário da Limeira.
0: Alô, Rosário da Limeira, aquele abraço pra você de Rosário da Limeira que tá acompanhando o sorteio da Mineirinha da Sorte. E olha ele aí, gente, um aplicativo que mais dá prêmio da região, aplicativo Mineirinha da Sorte, dando o prêmio já no primeiro sorteio para Roseli de Souza. Parabéns, Roseli de Souza, da cidade de Rosário da Limeira. A cidade inteira em festa. Inclusive, a gente teve essa semana, eu, Mineirinha da Sorte, toda a nossa equipe, na cidade de Rosário da Limeira. E tá vindo mais prêmio para lá, Jonathan. Olha só.
1: Vocês foram lá, levaram sorte para a cidade.
0: Tá vendo? Isso, hein? É.
1: A Roseli tá comemorando, gente. Roseli comemorando os R$5.000. Que ela acabou de ganhar nesse momento aqui no sorteio da Mineirinha da Sorte, lá da região do Ancorado.
0: Ancorado.
1: É, a Roseli, é bacana. Abraço para todos de Rosário da Limeira. Rosário da Limeira tá na lista de cidade pé quente, Anderson.
0: Com certeza. Parabéns também ao aplicativo Mineirinha, que é demais, hein? Todos os domingos ele dá prêmio. E agora na tela para você o nosso painel com todos os números que foram sorteados no nosso primeiro sorteio. Meninas, por gentileza, com a ajuda das meninas, as bolas vão voltar ao nosso globo. Tem mais 5.000, viu? Mas você vai conferir agora. Ó, Jonathan, prepara o coração aí, porque a próxima premiação é aquela premiação de encher a conta bancária, encher os olhos e fazer a alegria de toda a família. Confira!
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0: Olha, eu estou te falando que é demais essa premiação, R$90 mil. Ô, Jonathan, vai imaginando o que, que dá para fazer com tanto dinheiro.
1: Dá para tirar os sonhos do papel ali, os projetos, né, que você tem ali guardados, engavetados, dá para tirar. Dá para você realizar o sonho da sua família, dá para você comprar aquele bem que você tanto sonha, né? 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E aí a gente já tá caminhando, vamos falar a verdade, já estamos caminhando pro final de 2026, passar final de ano com dinheiro no bolso, não tem coisa melhor, né? 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
1: Isso aí, ó, QR Code na tela, só abrir a câmera do seu telefone, apareceu o QR Code, você abre a tela do seu telefone, já vai aparecer direto ali no aplicativo, pontos credenciados e vendedores ambulantes. O que não pode antes é ficar de fora.
0: Pode não. E agora chegou o momento do nosso segundo sorteio, valendo mais 5 mil.
1: Mineirinha da Sorte, você conhece, você confia. Elba, Ítala, por gentileza, máquina do vento.
0: Boa sorte! Segundo sorteio, bola de número 34. Marque a bola de número 34, número 34. Mais uma bolinha, número 38. Número 38, bola de número 38. Marque também 43. 43, bola de número 43. Alô, Ventania, aquele abraço. 37. Número 37, bola de número 37. Alô, Sobral Pinto, marque 8. Número 8, bola de número 8. Patrocínio de Muriaé, tá ligada também. 42, 42, bola de número 42. 51, 51, bola de número 51. Marque a bola também de número 28. Número 28, bola de número 28. Alô, São Sebastião da Barra Alegre. Marque 4. Número 4, bola de número 4. Tem mais uma bola chegando. Número 6. Bola de número 6.
1: Olha só, gratidão à nossa audiência, né? A cada sorteio, a audiência vai aumentando. A galera vai chegando para acompanhar aqui o nosso sorteio. Segundo prêmio valendo 5 mil.
0: Bola de número 23. Marque a bola de número 23. Bolinha de número 23. 35. Número 35. Bola de número 35. Alô, Laranjal, aquele abraço. 36. Número 36. Bola de número 36. Vai marcando o número 33. 33, bola de número 33. Você que está fazendo aniversário hoje, parabéns e boa sorte. 46. 46, bola de número 46. 47. 47, número 47. Vai marcando, número 55. 55, bola de número 55. Alô, Monte Celeste, boa sorte. 48. 48, bola de número 48. 5, número 5, bola de número 5. Esse é o nosso segundo sorteio. Marque 45, 45.
1: Marca aí número 45 e no sorteio anterior, tá comemorando, tá fazendo uma festa imensa. A Roseli de Souza, tô imaginando aqui a festa da Roseli, moradora de Rosário da Limeira, primeira ganhadora desse domingo, faturou R$5 mil com a Mineirinha da Sorte. Agora estamos aí, ó, focados, segundo sorteio também valendo 5 mil.
0: Marque a bola de número 2, número 2, bola de número 2. Mais uma, 21. 21, bola de número 21. Segundo sorteio, mais uma bola, 11. Número 11, bola de número 11. Alô, Astolfo Dutra, aquele abraço. 20, número 20, bola de número 20. Um abraço também para a moçada lá de Miraí. Alô, Miraí, 22. 22, bola de número 22. Marque 50, número 50, bola de número 50. Mais uma chegando, 53, 53, bola de número 53. Alô, Visconde do Rio Branco, marque 32, 32, bola de número 32. Santana de Cataguases, aquele abraço. 26, número 26, bola de número 26. Marque também 13, bola de número 13.
1: É o segundo sorteio, valendo 5 mil reais. Chegamos aqui aos 30 números chamados. Vai marcando aí, número por número, e boa sorte.
0: Um abraço pra Muriaé, alô Muriaé, aquele abraço. 39, número 39, bola de número 39. Vai marcando, 54, 54, bola de número 54. Mais uma bola, 29, 29, bola de número 29. Alô, moçada também de Piacatuba, marque 56, 56, bola de número 56. Mais um número, 58, 58, bola de número 58. Marque também 17, número 17.
1: Marca aí número 17, e o número 17 acelerou. Acelerou dois corações por aí. 36 números chamados, duas pessoas aguardando a bola da sorte.
0: E pode ser essa agora a bola da sorte. Bola de número 1, número 1.
1: Aumentou a emoção aqui no nosso segundo sorteio. São 5 títulos na expectativa da boa.
0: É a boa, valendo 5 mil, 5 mil. Quem é que vai ganhar a bola de número 30, número 30?
1: É isso aí, ó. Daqui pra frente é só emoção. Prepare o seu coração. 38 números chamados e agora 9 pessoas aguardando apenas um número.
0: Pra ganhar 5 mil reais, bola de número 16, número 16.
1: Olha só, minha gente, segura coração. A cada bola chamada, a emoção vai aumentando. São 39 números chamados e agora 30 pessoas aguardando a bola da sorte.
0: É a bola da sorte, bola de número 3, número 3.
1: E para tudo! Saiu o segundo sorteio da Mineirinha da Sorte, valendo cincão, é isso mesmo, 5 mil reais, segundo prêmio. Convidar você que está assistindo aí através da tela, inclusive agradecer a você que está acompanhando pelo YouTube e pelo Facebook. A audiência cada vez melhor, vai aumentando aí no decorrer do nosso sorteio. Acompanha comigo ali, ó, já está na tela, 40 números chamados, 46 pessoas que ficaram por apenas uma bola, bateram ali na trave. E temos aqui o título sortudo que está ganhando 5 mil reais. Acompanha comigo, número do título, 17.787. 17.787. Os números sorteados nesse título foram 2, a bola da sorte 3, 4, 8, 13, 16, 17, 20, 21, 30, 32, 33, 36, 38, 43, 46, 47, 48, 56 e 58. Da cidade de Leopoldina. Alô, alô, Leopoldina. É cidade pé quente. Todo domingo tá aqui no nosso sorteio. Um abraço especial aí para todos os leopoldinenses ligados aqui no nosso sorteio. Esse título foi adquirido no carro de som. No carro de som da Mineirinha da Sorte, né? A ganhadora ali viu o carro passando, falou: opa, peraí, não, volta aqui. Volta aqui que eu quero a minha Mineirinha da Sorte. Adquiriu a Mineirinha no carro de som, que é carro pé quente, ponto pé quente.
0: Pneu pé quente, né? Pneu quente.
1: Patrícia Hernandes Ávila. É o nome da emoção, é o nome da ganhadora da cidade de Leopoldina, que acabou de ganhar R$5.000, Anderson.
0: Parabéns à cidade de Leopoldina e o carro da publicidade, o carro de som, carimbou, e a Patrícia Hernandes Ávila. Patrícia Hernandes Ávila de Leopoldina ganhou sozinha R$5.000, a mineirinha da sorte. E a gente vai apresentar para você aqui agora, ó, o nosso painel. Jonathan, pode vir, Jonathan, vem cá, você é gente boa demais, esse menino é
1: muito mandar...
0: Isso aí, cara.
1: Mandar um abraço pra Patrícia.
0: Isso.
1: Distrito de Tebas, Leopoldina.
0: Tebas, é isso, muito mesmo. Conhecido lá, Tebas, Leopoldina, um abraço. Agora sim, vamos mostrar aqui o nosso painel com todos os nossos números que foram sorteados no nosso segundo sorteio. Meninas, por gentileza, as bolas vão voltar ao nosso Globo da Sorte. Ô, Jonathan, tô vendo aí que você não larga esse título aí por nada, né?
1: Não, isso aqui é 90 mil, né? É 90 mil, não pode deixar dando sopa não, porque dinheiro não aceita desaforo. E tá aqui, ó, R$90 mil que você vai ganhar no próximo domingo. Basta você acreditar, tem que acreditar na sorte, tem que dar uma chance. E já tá escrito tudinho aí, Papai do Céu já escreveu, a sua hora, o seu momento vai chegar. Você que todo domingo tá aqui adquirindo a mineirinha da sorte, tá ajudando o Núcleo Regional de Voluntários de Combate ao Câncer. Então, receba o que o universo tem a te oferecer. E tá aqui,
0: senhor,
1: 90 mil.
0: Receba e confira, então, olha, a premiação, então, do próximo domingo.
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0: aí, gente, ó, 90 mil reais pra você ganhar na Mineirinha da Sorte. 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E eu vou te dar um motivo apenas, ó, você merece. Você merece ganhar esses 90 mil reais, você merece essa chance, não é, Jonathan?
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0: Isso mesmo, gente. 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Chegou o momento agora do nosso terceiro sorteio. Mais 5 mil, Jonathan Condé.
1: Terceiro sorteio, Anderson. Vamos lá, mineirinha da sorte. Você conhece, você confia. É o Baítla, por gentileza, máquina do vento. Boa sorte!
0: Terceiro sorteio, bola de número 25. Marque a bola de número 25, número 25. Marque também 18. Número 18, bola de número 18. Vai marcando 26, 26. Número 26, bola de número 26. 60, número 60. Bola de número 60. Marque também a bola de número 39. Número 39, bola de número 39. 43. 43, bola de número 43, alô Coimbra, boa sorte. 21, 21, bola de número 21, mais uma chegando, bola de número 57, 57, bola de número 57, marque também 56, 56, bola de número 56, número 3. Bola de número 3.
1: Domingão com a Mineirinha da Sorte é assim, né? Diversão, emoção e prêmios. Lembrando que ainda hoje tem 50 mil reais no quarto sorteio. Estamos aqui no terceiro sorteio desse domingo, valendo 5 mil.
0: Bola de número 46. 46. Bola de número 46. Marque também 40. Número 40. Bola de número 40. 54, 54, bola de número 54, alô Itamaraty de Minas, aquele abraço. 14, número 14, bola de número 14, alô Descoberto, marque 13, número 13, bola de número 13. Um abraço também para Bicas, alô Bicas, 34, 34, bola de número 34. Um abraço também para Cataguases, alô Cataguases. 17, 17, bola de número 17, Pedra do Anta, marque 35, 35, bola de número 35, mais uma chegando, 22, bola de número 22, 22, 50, 50.
1: Alô, galera de Tebas, distrito de Leopoldina, tem ganhadora da Mineirinha da Sorte aí na cidade. Parabéns mais uma vez para Patrícia Hernandes Ávila, nossa ganhadora do sorteio anterior. Ganhou 5 mil reais sozinha. A gente quer saber para onde vai agora. Terceiro prêmio, também valendo 5 mil.
0: Bola de número 11, número 11, bola de número 11. Marque também a bola de número 4. Bola de número 4, bolinha de número 4. Vai marcando o número 16. 16, bola de número 16. Alô, Guiricema, aquele abraço, Guiricema. 41, número 41, bola de número 41. 5, número 5, bola de número 5, Alto Rio Doce, boa sorte. 58, 58, bola de número 58, 55, 55, número 55.

0: 55, alô Recreio, boa sorte Recreio, um abraço também para a cidade de Rodeiro, marque 10, bola de número 10, bolinha de número 10, mais uma chegando, 53, bola de número 53, 29, número 29.
1: Terceiro sorteio valendo 5 mil. Chegamos aos 30 números chamados. Ninguém aguardando a bola da sorte.
0: Um abraço também para Desterro do Melo. Aquele abraço, Desterro do Melo. Bola de número 8. Número 8. Bolinha de número 8. Marque 37. 37.
1: Marca aí, número 37. E o 37 fez um coração acelerar aí na região. E agora, a partir de agora, é emoção, ó. 32 números chamados e uma pessoa tá aqui na torcida pela bola da sorte.
0: Um título aguarda pela bola da sorte, pode ser agora, essa bola da sorte. Bola de número 24, número 24, bola de número 24. Ainda não foi a bola da sorte, mas pode ser agora. Bola de número 30, número 30, bola de número 30, número 30. Cadê você, bola da sorte? Vem, bola da sorte. Bola de número 38, número 38, bola de número 38, onde tá você, bola da sorte? Vem, bola da sorte, bola de número 48, 48.
1: Vamos colocar emoção aí nesse terceiro sorteio, valendo 5 mil, coração batendo forte, acelerado, ó, 36 números chamados. Três títulos aguardando a boa.
0: Agora, para você ganhar, para você faturar 5 mil, bola de número 33, número 33.
1: A partir de agora é assim, ó. Cada bola chamada, a emoção vai aumentando, mais gente chegando para aguardar aqui a bola da sorte. São seis títulos aguardando a tão sonhada bola da sorte.
0: É a tão sonhada bola da sorte, bola de número 49, 49.
1: 38 números chamados e 9 pessoas na torcida, esperando aí o número da sorte.
0: Apenas uma bola para você ganhar 5 mil. Bola de número 52, 52.
1: Segura, coração, emoção garantida aqui no nosso terceiro sorteio. 19 títulos à espera apenas de uma bola.
0: Vem, bola.

0: o sorteio da Mineirinha. Valendo R$5.000 e já tá aqui na tela para você acompanhar como foi aí esse terceiro sorteio. Valendo 5 mil, 40 números chamados, ou seja, 40 bolas que saíram do Globo da Sorte. Tivemos aqui 33 pessoas que bateram na trave, ou seja, ficaram por apenas uma bola, ficaram esperando ali a bola da sorte. E tem aqui o título sortudo, chegou, né, o dia, o domingo de sorte do proprietário desse título aqui, ó. 50.009. Os números sortudos desse título foram 3, 8, 11, 13, 14, 17, 22, 25, a bola da sorte 28, 29, 33, 37, 39, 40, 41, 50, 53, 55, 57 e 58. Da cidade de Visconde do Rio Branco, mais um Rio Branquense ganhando aqui na Mineirinha da Sorte. Júlio César VRB é o vendedor pé quente. Se você procura a sorte em Visconde do Rio Branco, é só você achar aí o Júlio César VRB, VRB que foi lá, ó, carimbou, levou a sorte para a cidade. Quem tá ganhando 5 mil para começar bem o domingão é o Marcelo. Marcelo A. Silva, da cidade de Visconde do Rio Branco.
1: Alô, VRB, alô, Visconde do Rio Branco. E o Júlio César, ele ama também Visconde do Rio Branco, tanto é que ele até assinou ali VRB também. Júlio César VRB, carimbou até duas vezes. É o vendedor pé quente de Visconde do Rio Branco. E o Marcelo Silva, Marcelo Silva, faturou sozinho R$5.000. Parabéns, Visconde do Rio Branco. Parabéns, Marcelo. E o Júlio César também, vendedor pé quente. Visconde do Rio Branco, vizinho aqui da cidade de Ubar.
0: Com certeza, Barreiro. Alô, galera do Barreiro aí em Visconde do Rio Branco. Conhecido, né? O Barreiro aqui em toda a nossa região. Galera do Barreiro, com certeza ligada com a gente. E eu, como sempre, né? A gente fala ali o nome do ganhador. A gente já fica, já vem pra cá imaginando a festa, a alegria do Marcelo nesse momento em ser o ganhador aí desses R$5.000.
1: Vou mostrar só o nosso painel aqui rapidamente, gente. Ó, o painel com todos os números que foram sorteados. Meninas, por gentileza, as bolas vão voltar ao nosso globo. Então, Marcelo de Visconde do Rio Branco. Marcelo, é o seguinte, amanhã, segunda-feira, é feriado nacional, dia da independência do Brasil. Por isso, feriado, então, na terça-feira você vai tomar aquele café com a gente, né, Jonathan?
0: É isso aí, é terça-feira, amanhã, feriadão. E terça-feira, os ganhadores desse domingo estarão aqui na nossa nova sede. E importante a gente aproveitar a oportunidade de dizer que prêmios da Mineirinha da Sorte são retirados aqui na sede. A Mineirinha da Sorte não entra em contato pedindo para você fazer um Pix, não pede os números do seu documento. A Mineirinha da Sorte entra em contato com você para agendar a sua visita aqui, para você vir aqui pegar o dinheiro, né?
1: É na terça-feira já.
0: Que essa semana vai ser na terça-feira.
1: Então, gente, ó, terça-feira você já vem aqui, conhece a Mineirinha da Sorte, as nossas nova dependência aqui da Mineirinha da Sorte. Ó, então terça-feira, a partir das 8 horas da manhã, você que ganhou na Mineirinha da Sorte nesse domingo, já pode vir na terça-feira, viu? Aí, automaticamente, depois a gente vai lá visitar a sua cidade também, fazer aquela festa. Lembrando que, ó, prêmios da Mineirinha da Sorte é aqui na nossa sede. E agora chegou o momento da gente conferir os ganhadores. Falando em ganhadores, gente, ganhadores do domingo passado, aquele resumão na tela.
2: Estes são os ganhadores da Mineirinha da Sorte, do sorteio realizado nesse último domingo. Dividiram o primeiro sorteio, R$5.000 em dinheiro. Maria Ângela Pereira de Rosário da Limeira, Nicéia Aparecida T. Fernandes de Tabuleiro e Flávia P. Macedo Alves de Muriaé.
1: Você já sabe o que vai fazer com o prêmio já?
3: Ah, vou aí.
1: O que você vai fazer com o prêmio?
3: Vou passear.
1: Ah, isso aí. Isso.
3: Divino Pai Eterno.
1: Opa, eita, pai, que bom.
3: R$5.000, se Deus quiser.
1: Isso, hein? Chegou na boa hora, então?
3: Boa hora.
1: Vai começar bem o mês, é um dinheirinho que vai ajudar, não vai?
4: Com certeza.
1: É sempre bem-vindo?
4: Bem-vindo.
1: Vai continuar comprando a Mineirinha?
4: Com certeza.
1: Aí, tá vendo, gente? Nicéia aqui da cidade de Tabuleiro vai receber das mãos da Cidinha e da Mineirinha o cheque. Segura o cheque aí, ó. Parte de R$5.000 aqui pra Nicéia.
4: Conferi lá onde eu estava e quando eu entrei no aplicativo e vi os ganhadores, eu vi que eu tinha sido uma ganhadora.
1: Ficou feliz?
4: Demais da conta.
1: Te ajuda, já começa bem o mês, né?
4: Já começa bem o mês. Terminou o mês e começou o mês com o pé direito.
2: Maria Conceição de Almeida, de Muriaé, e Alessandro de Oliveira Neto, de Tabuleiro, dividiram o segundo sorteio. R$5.000 em dinheiro.
1: Olha que beleza, R$2.500. Metade desse prêmio aqui é seu, hein, Maria Conceição?
5: Obrigada, isso mesmo.
1: Começou bem o mês de setembro agora.
5: Comecei bem, graças a Deus.
2: Sidney Barbosa, de Ubá, ganhou no terceiro sorteio R$5.000 em dinheiro. Luciane Rita da Silva, de Viscória do Rio Branco, ganhou sozinha no quarto sorteio R$50.000 em dinheiro.
1: Feliz?
6: Nossa senhora, eu quase morri ontem.
1: Você tava acompanhando o sorteio na hora?
6: Não, meu menino que me contou.
1: É?
6: Eu tava dormindo.
1: Tava dormindo, acordou então e foi um sonho, foi realidade.
6: Foi quase um pesadelo, que minha pressão subiu, né? Mas assim, tô muito feliz, graças a Deus, né?
1: Parabéns. Ô Daniel, então quer dizer que foi aqui, na garagem de vocês aqui, que vocês vendem a Mineirinha da Sorte também, juntamente tem a pastelaria, trabalha vendendo pastel e tudo mais, que você separou uma Mineirinha pra ela e ela ganhou.
6: Ganhou, isso mesmo, foi aqui mesmo.
1: E como é que foi a emoção dela quando ela ficou sabendo da notícia que ela tinha ganhado R$50.000?
6: Nossa, ela pulou, gritou, muita felicidade.
2: Continue comprando a sua Mineirinha da Sorte e boa sorte.
1: E você pode ser um ganhador ou ganhadora da Mineirinha da Sorte também. Confira o que vai rolar no próximo domingo.
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0: E você pode ganhar. E chegou o momento do nosso quarto sorteio de hoje, valendo 50 mil.
1: Vamos lá, Mineirinha da Sorte, você conhece e você confia. Elba Ítala, por gentileza, máquina do vento.
0: Boa sorte! Quarto sorteio, bola de número 49, número 49, marque a bola de número 49, 50, 50, bola de número 50, 14, número 14, marque a bola de número 14, vai marcando, número 2, bola de número 2, marque a bola de número 2, alô São Geraldo.

aquele abraço. 47, bola de número 47, marque também 58, bola de número 58, número 8, bola de número 8, marque a bola de número 8, 21, número 21, bola de número 21, alô Piau, aquele abraço, 18,

0: Marque 23, 23, bola de número 23, alô Cipotânia, marque 33, 33, bola de número 33, 48, 48, bola de número 48, alô Ubá, alô cidade de Ubá, boa sorte, 22, 22, bola de número 22, 40, 40, bola de número 40, senador Firmino, boa sorte, senador. 27, 27, bola de número 27, 16, 16, bola de número 16. 44, 44.
1: E o Marcelo A Silva, da cidade de Visconde do Rio Branco, ganhou no sorteio anterior R$5.000. Parabéns, Marcelo. E agora a gente vai saber quem vai levar 50 mil.
0: Bola de número 54, 54, bola de número 54, 15, número 15, bola de número 15. Alô, Brás Pires, boa sorte. 52, 52, bola de número 52. 35, 35, bola de número 35. Marque também 36. 36, bola de número 36. Alô, Porto Firme, marque 25. 25, bola de número 25. Piranga também tá ligada na Mineirinha. 7, número 7. Marque a bola de número 7. Mais uma para você marcar, número 11. Número 11, bola de número 11. Alô, Coronel Pacheco, marque 10. Bola de número 10. Bolinha de número 10. Mais um número, 32. 32.
1: Quarto sorteio valendo 50 mil. Chegamos aos 30 números chamados. Ninguém aguardando a bola da sorte.
0: Um abraço também pra moçada lá de Guarani. Alô, Guarani, boa sorte. Bola de número 13. Número 13. Bola de número 13. Vai marcando o número 30. Número 30. Bola de número 30. Mais uma chegando, 17. 17.
1: Marca aí o número 17 e o 17 fez o coração acelerar de alguém. Ó, 33 números chamados e uma pessoa aguardando aqui a bola da sorte.
0: Já tem uma pessoa aguardando a bola da sorte para faturar 50 mil. Bola de número 28, número 28.
1: É hora de emoção, são três títulos aguardando a bola da sorte.
0: Vem bola da sorte, vem bola da sorte. Bola de número 24, número 24. Bola de número 24, ainda três títulos aguardando pela bola da sorte. Bola de número 59, 59.
1: Para tudo! Para tudo, para tudo, para tudo, para tudo, para tudo, para tudo, porque saiu, 50 mil. Emoção garantida todo domingo aqui no sorteio da Mineirinha da Sorte. Haja coração. Vamos acompanhar aqui todos os detalhes. Valendo 50 mil, tivemos 36 números chamados. Três títulos, três pessoas que ficaram ali com o coração acelerado também, só que bateram na trave, né? Faltou ali uma bolinha. E temos o título sortudo que tá ganhando sozinho. 50 mil reais, número do título. 14.093, 14.093 é o número do título. Os números sorteados desse título foram 2, 8, 10, 11, 15... 16, 17, 23, 25, 30, 33, 36, 39, 40, 44, 48, 50, 52, 58 e a bola da sorte, inesquecível bola da sorte, 59, da cidade de Rio Pomba. Alô, Rio Pomba, cidade importante da nossa região. O vendedor pé quente é o Tobias.
2: Tobias.
1: É o rapaz do RUP.
2: É ele mesmo.
1: É ele, alô Tobias. Vendedor pé quente conhecido aí na cidade. Entregou esses 50 mil reais pra pedir ajuda aqui da produção. Pra me ajudar aqui com o nome da...
2: Joaquim.
1: Parece
2: Batista.
1: Ser Joaquim, né? Joaquim Batista. Joaquim Batista da cidade de Rio Pomba é o ganhador dos 50 mil reais, Anderson.
0: Alô, Rio Pomba, aquele abraço, Rio Pomba, cidade centenária, cidade de sedução, cidade que tem dezenas de ganhadores, centenas, vários ganhadores já

0: A Mineirinha da Sorte, gente, e esse vendedor aí, ele tá com a Mineirinha desde o início da Mineirinha da Sorte. Esse veste a camisa, hein? É aquele que sai e não precisa nem do microfone, tanto que o homem fala. Fala, mas fala com força mesmo. Rup, né?
1: Quando isso você pega, isso pega.
0: Rup, rup, Mineirinha da Sorte, Mineirinha. É o Tobias. Alô, Tobias. Alô, igualzinho, né? Tobias, gente, o Tobias é um vendedor super carismático lá da cidade de Rio Pomba, e ele trouxe sorte então pro ganhador, que é o Joaquim Batista. Olha só que alegria, imagina a alegria, a festa que o Tobias deve estar fazendo agora lá.
1: Joaquim Batista também, né? Principalmente o Joaquim é morador da zona rural da cidade de Rio Pomba, para você ver como a Mineirinha tem esse carinho especial, né, dos trabalhadores do campo, dos homens e mulheres do campo, né, o agro que movimenta aí a nossa economia. Um abraço aí pro Joaquim Batista. Ô Joaquim, pode comemorar, pode fazer a festa, pode gritar, pode fazer barulho, que os 50 mil reais é seu.
0: Eita, que beleza, hein, Joaquim? 50 mil reais na conta. Então, quando você ouviu o vendedor aí, o Tobias de Rio Pomba, falando assim, Mineirinha da Sorte, vem Mineirinha. É ele, viu? Pode comprar, que o homem é pé de brasa, viu, gente? Grande Tobias, aquele abraço.
1: Cidade Sedução, Rio Pomba, um abraço para toda a nossa audiência aí na cidade.
0: Maravilha. E agora vamos mostrar para você o nosso painel com todos os nossos números sorteados no nosso quarto sorteio. As bolas vão permanecer no nosso painel e as que estão no nosso globo. 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
1: Então vamos lá, para quem acredita até o final, para quem não desiste nunca, vamos lá. Tem 10 giros no valor de mil reais. Então vamos girar. Girando, girando, girando. Primeiro giro da sorte valendo mil reais. Número do título: 2811. 2811, dezenas 502811. Da cidade de Tocantins. Alô, alô, Tocantins. Aquele abraço. Parece que é Cíntia, né? O nome da vendedora pé quente. Entregou a sorte para o José Carlos dos Santos. Milzão pra você, José. José Carlos dos Santos.
0: Parabéns, Tocantins, a cidade de Tóquio, Tocantins. E a Cíntia foi a vendedora pé quente e o José Carlos dos Santos faturou mil reais. Parabéns, José Carlos.
1: São os prêmios que saem aqui pra nossa região. Vamos dar um giro aí na região todinha. Vamos girar, girando, girando, girando. Mais mil reais vai sair aqui pra onde? Atenção, atenção, número do título: 44.145. 44.145. As dezenas 544145. A cidade é Visconde do Rio Branco. Mais uma vez, VRB. No nosso domingão aqui, cidade pé quente. Cláudia da Feira. Carimbou ali, ó. Vendedora pé quente. Conhecida na cidade de Visconde do Rio Branco. Entregando mil reais aí pro Edilson. Edilson Duarte de VRB.
0: Parabéns, Visconde do Rio Branco. Mais uma vez, VRB aparecendo no sorteio. Cláudia da Feira carimbou. E o Edilson Duarte ganhou na Mineirinha da Sorte mil reais. Parabéns, Edilson.
1: Então vamos lá, gente, ó, cruza os dedinhos aí, vamos girar. Girando, girando, girando, girando, saindo aqui mais mil reais. Número do título: 31.460. 31.460, dezenas 031460. Cidade de Viçosa. Alô, Viçosa, bom dia. Bom domingo aí pra galera de Viçosa. O vendedor Pastorzinho é vendedor.

0: Por conhecido, pé quente, levou a sorte para a cidade de Viçosa e quem está ganhando R$ 1.000 é a Eliene Pires Alves. Parabéns, Eliene.
1: Parabéns, Viçosa. Alô, Viçosa. E olha o pastorzinho aí, ó. Olha o pastorzinho carimbando. Pastorzinho carimbando e a Eliene Pires Alves faturou na Mineirinha da Sorte R$ 1.000.
0: É isso aí. De Viçosa, que é a cidade pé quente, né? Vários ganhadores aí nas últimas semanas aqui no nosso sorteio. Agora vamos pra onde, ó? Vamos girar. Girando. Número 1 do título, 18.794. 18.794 dezenas 018794. Cidade de Bicas. Olha Bicas de novo aqui no nosso sorteio. Cidade pé quente também, Loja Gil, não é isso, produção? Loja Gil é ponto conhecido na cidade de Bicas. Quem tá ganhando R$ 1.000 parece ser Anério, Anésio, né? O Anésio Amendoim. Alô, Anésio Amendoim aí de Bicas. R$ 1.000 aí na sua conta.
1: Parabéns, Bicas. Olha, Bicas aparecendo no sorteio. Loja do Gil também, ponto pé quente. E o Anésio Amendoim. Anésio Amendoim faturou R$ 1.000.
0: Quinto giro da sorte. Girando. Número do título: 449.552. 449.552, dezenas 449552, cidade de Muriaé. Tem ganhador da Mineirinha da Sorte na cidade de Muriaé. Um abraço para todos os muriaenses. Título adquirido através do aplicativo que mais dá prêmios na região. E o Elísio Antônio Barros Machado, tá ganhando R$ 1.000.
1: Parabéns, Muriaé. Aquele abraço, Muriaé. E o aplicativo mais uma vez aparecendo no sorteio, dando prêmio pro Elísio Antônio Barros Machado. Parabéns, Elísio.
0: Sexto giro da sorte, girando. Mais milzão saindo aqui, ó. Número do título, 38.010. 38.010, dezenas 538010. Olha aí de novo, né? Cidade de Muriaé, não é isso, produção? Muriaé. Alô, Muriaé é cidade pé quente. Tô falando, né? Sempre falo aqui, a cidade pé quente, sempre marcando presença aqui no nosso sorteio. Bar da Viviane. Alô, galera aí do Bar da Viviane. Ponto pé quente na cidade de Muriaé. O Juarez Nascimento Leal é o nome da emoção, tá ganhando R$ 1.000 aqui no giro.
1: Parabéns, Muriaé. Bar da Viviane, ponto pé quente de Muriaé. E o Juarez Nascimento Leal ganhou R$ 1.000. Parabéns, Juarez.
0: Então vamos girar. Sétimo giro da sorte, girando. Giro! Número do título, tá aqui na tela, ó. 13.071. 13.071, dezenas 013071. Cidade de Guidoval. Alô, Guidoval, bom dia. Bar da Eliane é o ponto pé quente na cidade de Guidoval. Quem tá ganhando R$ 1.000 com a Mineirinha da Sorte é o José Cândido do Santos, Nascimento, perdão. José Cândido do Nascimento, Anderson.
1: Parabéns, Guidoval. Alô, Guidoval. Olha, tem prêmio da Mineirinha chegando aí pra Guidoval. E o bar da Eliane foi o ponto pé quente. E o José Cândido do Nascimento ganhou R$ 1.000. Parabéns, José Cândido.
0: Oitavo giro da sorte. Vamos girar, meu povo. Girando. Parou. Número do título: 35.884. Repetindo. 35.884. Dezenas 035884. É a cidade de Santa Bárbara do Tugúrio. Alô, SBT. O Marquinho do Hortifruti, conhecido na cidade de Santa Bárbara do Tugúrio, vendedor pé quente aí da Mineirinha da Sorte, levou a sorte para Sheila. Sheila dos Santos Nascimento, que entrou na lista de ganhadores aí da cidade de Santa Bárbara do Tugúrio. Parabéns, Sheila!
1: Parabéns, é o SBT Santa Bárbara do Tugúrio. E o Marquinho do Hortifruti, vendedor pé quente, trazendo sorte para Sheila dos Santos Nascimento. Parabéns, Sheila, você também faturou. Você faturou R$ 1.000.
0: É isso aí, são vários ganhadores todo domingo. E vamos lá, mais um ganhador aqui com a Mineirinha da Sorte. Girando. Girou! Número do título: 15.988. 15.988, dezenas 015988. Não pode deixar de falar aqui a galera de Cataguases, né? Todo domingo marcando presença aqui no nosso domingo. Rincão. Alô, alô, Cataguases, bom dia. Sebastião Garcia.

0: Garcia Mendes é o vendedor pé quente. Tá entregando esses R$1.000 aí. Levou a sorte pra cidade para o José Américo Pinheiro. Ganhou R$1.000.
1: Parabéns, Cataguases. Sebastião Garcia Mendes, vendedor pé quente. E o José Américo Pinheiro faturou R$1.000. Parabéns, José Américo.
0: Então, vamos lá, gente. Pra fechar aí, dedinhos cruzados e girou. Girando. Para o número do título, 47.070. 47.070, dezenas, 047070, cidade de Leopoldina. Bom dia, Leopoldina. A Lia Pires, vendedora pé quente na cidade de Lelê, tá levando a sorte aí pra cidade, entregando R$1.000 aí pra Maria. Maria NBG ganhou R$1.000 da cidade de Leopoldina.
1: Parabéns, Leopoldina. Aparecendo também mais uma vez o sorteio, vendedora pé quente Lia Pires e a Maria NBG. A Maria faturou R$1.000 de Leopoldina. Parabéns, Maria. E você também pode ganhar na Mineirinha da Sorte, porque domingo que vem, preste atenção, tem R$90.000 o quarto sorteio por apenas R$15 com dupla chance.
0: É isso aí, quem acredita sempre alcança. Você que tá aí todo domingo aqui acompanhando o nosso sorteio, chegou a sua hora, basta você acreditar. Basta você dar uma chance para sua sorte. Adquira a Mineirinha da Sorte nos pontos credenciados, vendedores ambulantes e através do aplicativo.
1: Olha, boa semana para vocês, bom feriado e domingo que vem tamo de volta aqui na Mineirinha da Sorte.
0: Parabéns aos ganhadores de hoje e até o próximo domingo.

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6: A síndrome do intestino irritável é um distúrbio gastrointestinal que provoca dor na barriga, excesso de gases, prisão de ventre e diarreia. Os sintomas da síndrome do intestino irritável podem piorar com situações como estresse, ansiedade e o consumo de alguns alimentos e bebidas. Essa síndrome acontece quando há uma alteração na comunicação entre o cérebro e o intestino, alterando o funcionamento normal do trato digestivo. É mais comum entre as mulheres com idade entre 30 e 50 anos. A síndrome do intestino irritável pode ser controlada com mudanças na alimentação, diminuição do estresse e uso de medicações específicas, melhorando muito a qualidade de vida dos pacientes.
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3: É, e a partir de agora, vamos juntos com as recordações, com os destaques do nosso baú da Muriaé.

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1: A insuficiência cardíaca é quando o coração não consegue bombear ou receber adequadamente o sangue para suprir as necessidades do nosso organismo. As causas variam desde infarto, pressão alta não controlada adequadamente a longo prazo, miocardite, diabetes e doença nas válvulas cardíacas, como a febre reumática. Os sintomas mais comuns são cansaço, falta de ar aos esforços ou à noite após se deitar, inchaço nas duas pernas ou pés e dores no peito. Se você sente ou conhece alguém com alguma dessas queixas, procure um cardiologista. O diagnóstico e o tratamento precoce pode curar ou melhorar sua qualidade de vida.
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4: A odontogeriatria é uma área da odontologia com foco no atendimento dos pacientes idosos, considerando fatores da saúde bucal, atuando na prevenção e bem-estar desses pacientes. Algumas doenças bucais, por serem inflamações, podem acabar provocando doenças crônicas pré-existentes, como, por exemplo, doenças cardíacas, diabetes, reumatismo, entre outras. A boca seca é uma queixa comum dos pacientes idosos e relacionadas a diversas causas. O aumento da quantidade de água ingerida ao longo do dia vai minimizar esse sintoma. A escovação adequada é a forma mais efetiva para manter esses dentes saudáveis e inclui desde a escovação até o uso de fio dental após as refeições. Com o avanço da odontologia, é possível ter uma melhora na saúde bucal dos idosos e, com isso, uma melhora na qualidade de vida.
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0: O clima do domingo está aqui com o nosso baú da Muriaé. Bom dia.
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0: E assim fechamos a nossa participação neste domingo com o baú da Muriaé. Obrigado pela audiência mais uma vez. E é óbvio, durante todo esse domingo, você fica aqui no clima com a melhor programação. 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Música.

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8: O infarto, popularmente conhecido como ataque cardíaco, é o processo de morte ou isquemia de parte do tecido cardíaco, geralmente por uma obstrução da artéria coronária, popularmente a veia entupida. Sintomas como dor no peito, principalmente durante os esforços, queimação nos braços, falta de ar, palidez, suor frio, podem ser sintomas de infarto agudo, devendo procurar imediatamente o hospital para o tratamento precoce. A boa notícia é que o infarto pode ser prevenido. Procure um cardiologista, passe por uma avaliação. Fatores como colesterol em excesso, hipertensão arterial, glicose elevada, o temido diabetes, tabagismo, estresse e até mesmo a depressão devem ser controlados para que o nosso coração trabalhe melhor e seja reduzido o risco de infarto.
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1: A odontopediatria é uma especialidade da odontologia que aplica cuidados especiais na saúde bucal de bebês e crianças, além de gestantes e pacientes com necessidades especiais. Sua principal função é aplicar técnicas de psicologia infantil para eliminar desde cedo os traumas relacionados ao dentista, que podem ser iniciados neste período da infância. Quando nascer o primeiro dente do bebê, já é recomendável o início do tratamento com um dentista especializado em odontopediatria. Os dentes de leite são os primeiros dentes a surgirem em seres humanos. Assim que nascem, devemos procurar um odontopediatra para fazer sua manutenção, para que no futuro a criança possa se tornar um adulto com dentes perfeitos, livre de doenças, com uma estética bucal bonita, com dentes fortes e resistentes.
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6: Hoje iremos falar sobre o H. pylori, uma bactéria que pode ser adquirida através de água contaminada. Essa bactéria se aloja no estômago, prejudicando a camada protetora gástrica, podendo causar inflamação, provocando alguns sintomas, como dor abdominal e queimação. Além disso, essa bactéria aumenta o risco de úlcera e tumor gástrico. O seu diagnóstico é realizado através do exame de endoscopia com biópsias. O tratamento é feito com associação de inibidores da secreção gástrica, combinado com alguns antibióticos. O adequado tratamento e acompanhamento diminui o risco de doenças no estômago.
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1: A odontopediatria é uma especialidade da odontologia que aplica cuidados especiais na saúde bucal de bebês e crianças, além de gestantes e pacientes com necessidades especiais. Sua principal função é aplicar técnicas de psicologia infantil para eliminar desde cedo os traumas relacionados ao dentista, que podem ser iniciados nesse período da infância. Quando nascer o primeiro dente do bebê, já é recomendável o início do tratamento com um dentista especializado em odontopediatria. Os dentes de leite são os primeiros dentes a surgirem em seres humanos. Assim que nasce, devemos procurar um odontopediatra para fazer sua manutenção, para que no futuro a criança possa se tornar um adulto com dentes perfeitos, livre de doenças, com uma estética bucal bonita, com dentes fortes e resistentes.
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3: Hoje iremos falar sobre o câncer colorretal, também conhecido como câncer do intestino grosso ou do reto. Esse tipo de câncer é mais comum após 50 anos e está entre os tumores mais comuns, tanto em homens como em mulheres. Tem como os principais sinais e sintomas alterações do hábito intestinal, sangue nas fezes e emagrecimento. Quando diagnosticado na sua fase inicial, tem grandes chances de cura. O principal exame para o seu diagnóstico é a colonoscopia, na qual podemos realizar biópsias da lesão, como também definir a sua localização. O câncer do intestino tem como ser prevenido através da realização da colonoscopia a partir dos 45 anos a cada 5 anos.
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0: Adriano Santos, a expectativa de um grande jogo. Botafogo fez uma campanha muito abaixo da que a sua torcida esperava, né? 30 pontos ganhos em 24 jogos. Tem um jogo a menos contra o Grêmio que vai ser cumprido aqui no dia 16 de setembro. Botafogo tem 8 vitórias, 6 empates e 10 derrotas. O primeiro turno perdeu em São Paulo por 2-1. E não vence as 3 partidas. Vem de 3 derrotas, sendo uma em casa para o Atlético Paranaense, uma no Maracanã para o Flamengo e outra para o Vitória lá no Barradão. O Palmeiras, até o jogo do Flamengo começar, ele era o líder. Hoje é o vice-líder. E tem uma campanha boa, né? 25 jogos com um jogo mais que o Botafogo, 52 pontos, 15 vitórias, 7 empates e 3 derrotas. E com um detalhe. Das três derrotas que o Palmeiras sofreu, duas foram no Rio. Perdeu São Januário para o Vasco 2-1 e perdeu para o Fluminense por 3-2 no Maracanã. Claro que os números dão favoritismo ao Palmeiras, mas favorito para mim termina quando a bola rola. O Botafogo tem todas as condições de conseguir um resultado positivo. O Botafogo tem que começar a vencer. Tá com a água no joelho, não vence há 3 jogos. Estagnou nos 30 pontos. Tem gente encostando. Então, se a gente analisar os elencos, o momento, o Palmeiras vive um momento melhor. Mas o Botafogo tira forças às vezes quando você espera que ele não vai ter força, ele vai e ganha o jogo. E é um jogo propício para ganhar. Você vai ajudar o Flamengo? Pode. Mas o Botafogo primeiro tem que pensar no seu dever de casa, que é ganhar o jogo. Na minha opinião, importante. As duas equipes de uma maneira diferente jogar hoje, o Botafogo hoje, com dois homens centralizados, um pelos lados, que é o Vidalba, com três no meio. O Palmeiras praticamente somente com atacante, com o Flaco Lopes, mas com jogadores de qualidade que vem de trás, como o Lucas Evangelista, o Felipe Anderson, o Maurício, que vive um bom momento. Então, meu caro Rafa, temos tudo para ter um grande jogo. E o favoritismo do Palmeiras termina quando a bola rola.
1: É isso, é clássico nacional. Rivalidade que não para de crescer. Em 2023, aquele jogo icônico, aquela virada impressionante do Palmeiras. Em 2024.

0: Brasileirão e na Libertadores da América. Em 2025, o Palmeiras eliminou o Botafogo no Mundial de Clubes, empatou no tempo normal, venceu na prorrogação. Agora, Brasileirão 2026. E a gente tá fechado com o Fogão, não tá, Wellington?
1: Com a maior certeza que, me desculpe, Palmeiras, né? A Tupi é o Rio. E o Palmeiras hoje pensa também no jogo de quarta-feira com a LDU pela Libertadores em casa. Por esse motivo, John Arias, um dos mais regulares jogadores do Palmeiras e que a gente conhece e admira demais, passou pelo Fluminense, seleção da Colômbia, está no banco de reservas. Roque, Vitor Roque, também está no banco de reservas, meu ídolo.
0: É isso aí, sensacional. Tá bonito demais, o estádio Nilton Santos. Prontíssimo pra esse jogão, um jogão de bola aqui na Tupi, teu baby, escalando a seleção brasileira do rádio. No nosso intervalo, André Ribeiro, dinâmico, chega pra comandar a resenha. Na mesa de áudio, João Tavares, do Central Técnica, Éder Ferreira. Apoio técnico aqui do estádio Nilton Santos, Núbia Muniz e Maicon Gorrilhas. Coordenador técnico, Márcio Barros. Na informática, Elvis Pedrosa, Felipe Teló e o Washington Basílio. Na web, Maior Real, transmissores Natan Olegário, produção e coordenação do Bruno Barbosa, gerência do departamento de esportes da Tupi, a maior do Brasil. Karen Calisto, aqui Tupi, Teuto, Felipe, antes da bola rolar, bora dar aquele F5 no plantão Tupi de Esportes com a voz que o povo ama. Boa noite, Vini Gama.
2: Rafa, o Bravo Campeonato Brasileiro, a 26ª rodada. Daqui a pouco, 7:30, bola rola no Itaquerão para Corinthians e Chapecoense. Os jogos encerrados mais cedo. O Mirassol de virada venceu Curitiba 2-1. Mangueirão, Flamengo 1, Remo 0. Mineirão, Cruzeiro 3, 1 para o Atlético Paranaense. E no Beira-Rio, Santos derrotou o Internacional por 3-2. Ontem, Maracanã, Fluminense 1, Vasco 0, São Paulo 2-0 no Atlético Mineiro e ainda o Bahia derrotou o Bragantino fora de casa por 3-2. O G4, Flamengo 54, Palmeiras 52, Atlético Paranaense, Fluminense 45, Botafogo 13º, 30 pontos. E os quatro últimos, Vasco 25, Internacional 25, Remo 23 pontos, em última Chapecoense 14 pontos. Rafa,
1: diga lá. Rapidinho, porque eu fiquei prestando atenção, viu, Thiago, viu, Valdir? Não cumprimentam os jogadores do Botafogo aos jogadores do Palmeiras. Todos os atletas do Botafogo abraçaram Barbosa. Alguns pouquíssimos abraçaram Marlon Freitas.
0: Isso aí, noite de Marlon Freitas sendo estilizado, Valdir.
3: Como diria Romário, ele calado é um poeta. Ele falou um monte de bobagem quando saiu do Botafogo, disse que o maior título do Campeonato Paulista, e naquele jogo do Botafogo e Palmeiras no primeiro turno, ele também falou algumas bobagens. Então os jogadores e o torcedor ficaram com sentido com as bobagens que ele falou, que é o pai do jogador do que se passasse.
0: Olha, uma faixa especial só pro Marlon Freitas sendo estilizado, toda rabiscada a faixa, escrito Judas. Impressionante como a torcida do Botafogo protesta aqui contra Marlon Freitas. Vamos escalar com fio. Esse é o clima, gente. Alô, família Tupi. Esse jogo vai pegar fogo. É Botafogo e Palmeiras. Torcida do Flamengo de olho também, pensando na manutenção da liderança conquistada após a vitória que o garotinho acabou de contar pra você. Flamengo 1, Remo 0, gol de Sassaulino. Ontem, o Fluminense venceu o Vasco também por 1-0, gol de Lúcio Acosta. E o Penidaço contou pra você na Tupi. Agora é tempo de Botafogo. Vamos à ficha do jogo na seleção brasileira do Rio.

0: Marquinhos 65, Danilo 8, Montoro 10, Djalma 77, Danilo Pereira 90 e Arthur Cabral tem a camisa 19.
1: Imenso prazer, tradição brasileiro.
2: Dois, Gustavo Gomes, 15, Piqueires, 22. 17, Marlon Freitas, 30. Lucas Evangelista, 8. Andréas Pereira, 7. Felipe Anderson, 18. Maurício, 42. Flaco Lopes, é o time do técnico Abel Ferreira, que está no banco protegido por um efeito suspensivo no STJD.
0: De Pernambuco, FIFA, apita Rodrigo Pereira de Lima. O assistente 1 é Francisco Chaves Júnior. Assistente 2, Carla Renata Cavalcante. Árbitro de vídeo VAR é Gilberto Rodrigues Júnior.

0: o seu coração no estádio Nilton Santos, o Botafogo jogando com a gloriosa camisa número 1, listras na vertical, em preto e branco, e uma estrela no lugar do coração. O calção é preto, meio também. Já o Palmeiras vem com sua camisa número 1, uniforme verde, o calção é branco, meio também é branco. O árbitro do jogo, Rodrigo José Pereira de Lima, vai apitar, vai começar, a bola vai rolar, tudo pronto no estádio Nilton Santos. Deixa o seu recado no WhatsApp da Tupi, 980188880, grava um áudio aí, seu nome, seu bairro, seu pitaco, para resenhar, você faz a transmissão com a gente. A Tupi é super pé quente, apita o árbitro, rolou a bola, começa o jogo. Comanda emoção no futebol, sai da nada pelo Botafogo, primeiro lançamento pro Danilo Pereira, sai com bola em todo mundo, touro, sai pela linha de lado, lateral para o time do Palmeiras, é o Botafogo tentando acelerar já no primeiro ataque. Aqui Tupi, tem o Tupi, a super rádio do Brasil, também por toda a rede Tupi de rádios, alô Litoral FM, alô Mapinha Júnior, alô Jorge de Bonet, a bola rola e a Tupi conta pra você. Opa, Montoro derrubado, pediu falta, o árbitro não marcou, lateral pro time do Palmeiras. E aí o argentino cobra o lance de bom trabalho com Marlon Freitas, vaiado, passa a bola pro capitão, o Gustavo Gomes, o Paraguai, o ponta bola pro argentino Giai, lançou, esticou bem Palmeiras, do jeito que o Palmeiras sabe, a velocidade do Felipe Anderson ali tirando de cabeça, bota a bola pra fora, a defesa alvinegra, Marçal chegou na contenção, todo mundo ligadão, é lateral pro Palmeiras, o terceiro com menos de um minuto de jogo. Giai atrasa pra Gustavo Gomes, camisa número 15, ele volta a bola pra Alexandre Barbosa, vai pro Barbosa também, hein, Thiago?
1: É, pra ele e pro Marlon. Pro Marlon é mais forte, né? Pela saída conturbada. Mas quando o Barbosa toca na bola, também é vaiado, Rafa.
0: Interessante isso, Valdir, porque é o que você falou. Tem uma diferença. O Marlon Freitas, ele saiu falando besteira sobre o Botafogo, o Alexandre Barbosa com um comportamento muito mais legal.
2: É, o Barbosa jogou 11 partidas pelo Botafogo, não deu nenhum tipo de declaração contra o clube. E o Marlon falou demais. Quer dizer, a gente lamenta. Por isso que a torcida do Botafogo não está vendo com tanta intensidade o Barbosa, nem botou faixa contra ele, que ele teve uma postura profissional. O Botafogo foi obrigado a vender, precisava de dinheiro, por ele tinha o John Texas. E agora ele está jogando no Palmeiras, mas é um profissional que merece o respeito do torcedor, com certeza.
1: Rafa,
0: diga lá.
1: Não, só para completar, na época o Botafogo queria vender. Olha esse ataque.
0: Olha o Montoro do lançamento de bola. Saiu o goleiro antes da chegada do Bendalba. Carlos Miguel, goleiro do Palmeiras, pega a bola, já bota no chão, trabalhando com o Gustavo Gomes, pressionando o Botafogo do Danilo Pereira. Volta a bola ali pro goleiro Carlos Miguel. Dá o papo aí, Tiagão.
1: É, o Botafogo queria vender os dois. Eles não saíram porque o Botafogo não queria, pelo contrário. Então isso acho que ficou bem entendido. Só que na hora que o Marlon foi perguntado lá em São Paulo qual era o principal título da carreira, ele falou assim: ah, é o Paulistão que eu ganhei pelo Palmeiras. Aí a galera ficou na bronca pela ironia, né? Pela falta, né, de reconhecimento do Botafogo, se ele tinha algo contra o Texto, que ficava entre ele e o Texto, mas não contra a instituição. Então foi quando o Marlon falou que o principal título da carreira era o Paulista em relação ao Libertadores, que ele ganhou aqui com o Botafogo.
0: É, ele tá maluco também, né? A verdade é essa. O cara ganha brasileiro, ganha Libertadores, é pior que cuspir no prato que comeu. É falar que o campeonato estadual vale mais que o Libertadores. Não sei o que tomou antes de dar essa declaração, hein? Nem quero saber. Bola no meio de campo, domina o time do Palmeiras de calcanhar, bola ajeitada pra Arthur Cabral, ele abre de trivela grande, passe do Mira, bota no chão, o time do Fogão agora com o Álvaro Montoro, camisa número 10, tocou pra Arthur Cabral, bate, rebate, voltou, bateu, palma, defendeu, Carlos Miguel, a sobra é do Botafogo, é pressão do Bota, tentou, Vitinho não pega a bola, nenhuma sequência, teve falta do Monzão, parou, é falta, o Elton Campos, que ataque!

0: 0-0, placar Sinarque Seguro.
1: Aqui tu via Super Rádio do Brasil, domina a bola de novo, o time do Palmeiras pelo setor da minha canhota, bola passada para Alexandre Barbosa, de bate pronto, ele aciona Gustavo Gomes, bota no chão na linha direita, passa a bola mais à frente no meio do campo, domina, recolhe Giai, camisa número 4, volta a bola, trabalha bem por dentro do time do Palmeiras, de Abel Ferreira. Gustavo Gomes pro Marlon Freitas, volta a bola até Gustavo Gomes, acionado agora o camisa número 8 do Verdão, Andreas Pereira, passa pro Giai, de novo Marlon Freitas, vai hábil demais, vira aqui, vira, a bola viaja no céu do Rio, vem do outro lado do campo pra dominar Piquerez, domina o Uruguai, o bota no chão, conecta no meio do campo de novo, vem buscar o Lucas Evangelista, toca a bola mais atrás, Alexandre Barbosa, passa a bola, Evangelista de primeira pro Maurício, joga a bola pelo alto, quarto Botafogo na bomba, na moral, Ferrarese, mete bola pelo alto, domina, vem Fogão, Vidalba, vamos, Botafogo, Vidalba, tocou, Arthur Cabral, passou, vai por dentro, vai driblando, vai levando, opa, é falta, vai do campo.
0: Falta ali, Marlon. Marlon Gomes foi quem fez a falta. O torcedor do Botafogo gosta deste momento. Danilo está na bola para a cobrança. Olha o Bota chegando no ataque 0-0.
1: Alô, torcida do Fogão. Alô, família Botafogo. Solte a voz no WhatsApp da Tupi. 980-18-8880. Vem bora aí. Quem sabe na bola parada. Preparado Danilo. Jogadores da grande área do Palmeiras. Todo mundo ali da risca da grande área. Danilo cruzou de canhota no segundo pau. Saiu Carlos Miguel. Absoluto. E pegou. 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Deixe o seu like. 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Um salve pro Fernando F45. O Jorge Gomes também conectado. O Mengão Terror da América tá torcendo pro Botafogo. Tá torcendo hoje pro rival, né? Porque o Flamengo precisa, pra seguir líder do campeonato, nessa rodada 26, precisa que o Botafogo segure o Palmeiras, que começou a rodada na liderança, foi ultrapassado depois da vitória do Flamengo. Flamengo 1, Remo 0. Gol de Samuel Lino, o garotinho, o fenômeno do rádio brasileiro. Contou pra você a palinha do canhotinha de ouro, lançamento de bola, vem o Palmeiras, Giai, camisa 4, domina, bota no chão, olhou pra cá, olhou pra lá, tem Andrés Pereira, conecta pra Marlon Freitas, domina na intermediária, toca a bola de perna direita, Alexandre Barbosa, de primeira, passou na canhota, Piquerez até Evangelista, volta a bola, Piquerez empurrou no corredor, e aí Vitinho chegou bem na parada, bota a bola pra fora, no Rio de Janeiro, 6:36 da noite, olha aí, o relógio da Tupi. O tempo não pausa. Toca, tudo pisaço aí. Agora, galera, 6:30 do primeiro tempo, 6:00, etapa inicial, brasileiro, rodada 26. E no placar, assim, ó. Botafogo no coração, Fogão 0. Verdão também 0. Rádio Forte do Esporte, desce Palmeiras, Felipe Anderson, ele tem opção, dá o toque pro Flaco Lopes, abertura de jogada pra Giai, limpo, pra direita, rolou, na entrada da área, Andrés Pereira, volta a bola pra ele, já no cruzamento de bola na boca do gol, buscando o Flaco Lopes, dominou, Evangelista, ajeitou de cabeça, agora mata no peito, Maurício, vira que vira, joga a bola do outro lado, Flaco, dominou, Piquerez, ajeitou, Evangelista, defendeu Gabriel Batista, Thiago Vera.
2: É, a defesa deu muito espaço, né, Rafa? O Piquerez estava sozinho na esquerda, viu como o Evangelista que finalizou rasteiro no canto direito, defesa do goleiro Gabriel Batista, não pode dar esse espaço, o Palmeiras quase marca o primeiro 0-0, placar a sair atacadista.
1: Aqui Tupi, a Super Rádio do Brasil, vem bola, vem Palmeiras de novo, Giai, na ponta direita fez o break, toca a bola pro camisa número 7, e Felipe Anderson, jogador de 33 anos de idade, volta pro argentino Giai, Andrés Pereira, agora pro Maurício, tocou e passou o Evangelista rapidinho, Marlon Freitas pelo alto, lançou na grande área, tirando de cabeça, na boa, na moral, a defesa do Botafogo, mas ela volta, o domínio é palmeirense de novo, Felipe Anderson entre as canetas do Danilo, a sobra da de bola, entretanto, é com Álvaro Montoro, campo de zaga, ele solta a bola pro Danilo, de bate pronto, acionando o Marçal, foi puxado, parou, é falta pro Botafogo, Thiago Vera.
2: É, foi pelo Maurício, na camisa 18, puxou ali por cima o Marçal, evitando que o Botafogo iniciasse um contra-ataque, falta na intermediária de defesa, 0-0, placar, mete Levenson.
1: 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Vamos nessa, Fogão. Bora com o glorioso Lucas Monzon, ele vai pra

0: no Uruguai, toma distância, lança de caneta esquerda buscando Arthur Cabral, sobe, vai lá no alto, o zagueirão do Palmeiras tira a bola, Gustavo Gomes conecta para Lucas Evangelista, tira, gira, abre, toca a bola do outro lado, é pro Piqueires, você conectado, muito obrigado, mande o seu recado, de onde você está acompanhando a Tupi, dá o papo aí no chat, tamo de olho, e você também solta a voz, WhatsApp da Tupi, 980-18-8880. Alô, família Botafogo, bora resenhar.
1: Rafa, o Bravo é o maior. Ratinho de Anchieta Botafoguense. Hoje vai ser 2-0 Botafogo. Valeu, Rafa. 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
0: Valeu, meu parceiro, aquele abraço, mandando aquela energia positiva pro fogão. Olha a bronca! O Maxi Almada em Vila Isabel e toda a galera ligada na Tupi, Tupi. Como é que é, Wellington?
2: Houve uma bronca aqui, porque o arremesso lateral era do Botafogo. E a bandeira, a Carla Santana, deu para o Palmeiras. Aí os jogadores botafoguenses ficaram irritados, o árbitro deu bronca na galera.
0: É verdade, aqui do outro lado do estádio, na cabine Tupi, eu percebi isso também. O auxiliar estava ali em cima do lance e marcou de forma errada, equivocada, ali no lance anterior. E vem bola, é posse de bola para o Botafogo no campo de defesa, na meia canhota. Danilo olhou, passou, virou. Ferrarese acionado, zagueiro venezuelano do Botafogo, bota no chão, ele abre tudo, passa para o lateral direito. Vitinho ainda no campo de defesa, Vitinho estabelece contato com o jogador que é o Ferrarese. As peças se movem no jogo da bola, preferiu o toque um pouco mais atrás. É para o goleiro Gabriel Batista, de primeira, lança no meio do campo, buscando o Montoro, mata no peito. É talentoso, que mobilidade, agilidade, qualidade tem Montoro. Passa a bola para Marçal, de novo até Montoro, camisa 10 do Bota. Volta a bola um pouco mais atrás na intermediária. Domina a bola no chão, Danilo abre pro setor da direita e ainda no campo de defesa. Ferrarese lança pra ponta direita, acelera Vitinho, corta a zaga do Palmeiras, mas ela volta, domina o Endo, Botafogo, o Guinho domina, gira, olha o cria no fogão. Ele toca a bola mais atrás, é pro Ferrarese. Agora Vitinho olhou pra grande área, tem Arthur Cabral, ele tá pedindo, não cruzou, recomeça. Volta a bola ao time do Botafogo, Ferrarese para Danilo, perna canhota, vira da meia direita para meia canhota, bota no chão o time do Botafogo por intermédio do Marçal. Devolução é para Danilo, jogador do fogão, jogador da seleção, Ancelotti tá aqui no Nilton. Arthur Cabral acionado, matou no peito, virou, Vitinho na entrada da área, dominou, passou, vem Botafogo, Danilo Pereira bateu, defendeu o goleiro Wellington Campos.
2: Era a melhor jogada, era o Vitinho ali na linha de fundo para tentar o cruzamento para trás. Ele bateu fraco em cima do Carlos Miguel, fez a defesa do goleiro palmeirense, 0-0 placartinho.
0: 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Vem Botafogo, sobrou a bola, Danilo Pereira invadiu, colocou, explode na zaga, vai pra fora, mas ele bateu fraquinho, Wellington.
2: É porque o número 8, Andrés Pereira, deu passe errado e quase que o Botafogo consegue ser o primeiro gol na bobeira do time palmeirense. Vem o escanteio, Montoro cobra, 0-0, a torcida sente o momento.
0: Quem sabe na bola parada, no embalo da torcida alvinegra. Alô, família Botafogo, vamos juntos com o Montoro. Vem bola na grande área do Palmeiras. Pode ser o primeiro gol do jogo, Montoro, caneta direita, mandou no segundo pau, ela passa por todo mundo. Se esforça, tentou chegar por ali, o Marçal lutou, mas não chegou. Tiro de meta para o Palmeiras, leve o açaí com você. 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Você tá ligado na Tupi, a maior do Brasil, a palinha do jogo. É do cara que sabe o que diz, comentarista raiz, sabe demais. E o jogo, hein, Valdiluz?
3: Tô gostando do Botafogo, tá com uma mudança tática hoje, com dois homens centralizados, Danilo Pereira e o próprio Arthur Cabral, o motor fazendo por dentro e pela meia esquerda, o lado esquerdo, o Vidal de aberto pela direita, mas tem que ter mais intensidade. E o Palmeiras também com mudança tática hoje, só com o homem de frente, que é o Flaco Lopes. Mas tem uma boa movimentação do Maurício, do Lucas Evangelista. Então é um jogo equilibrado, mas o Botafogo já arriscou duas vezes. Tem que ser mais objetivo o Botafogo. E o Palmeiras quer esfriar o jogo o máximo que puder.
0: O Guinho toca a bola pro motor de trivela, levanta a cabeça, que lançamento esse Vidal, quase chega nessa bola, não chegou. Mano Freitas acionado no intermediário. A visão de jogo do Montoro foi qualquer coisa. 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Palmeiras bola de novo no campo de ataque. Desce o perfil novamente, Lucas Evangelista trabalhando com o Piqueires. Andrés Pereira na parada, volta a bola pro lateral esquerdo, acionado agora. O jogador que é Marlon Freitas. Palmeiras sempre vaiar. Agora, Gustavo Gomes, o capitão, vai conduzindo, vai avançando, o Paraguai inverte, é tudo, vira aqui, vira a bola, viaja no Santo Nilton, pingou na ponta, canhota, Piquerez dominou, passou, vem por dentro, Evangelista, de novo, até Piquerez, uruguaio, carrega, levanta a cabeça, tocou na grande área, que passe, Maurício, cruzou, fechou, já corta a zaga do Botafogo, Marçal jogou sério, não quis nem saber, botou pra fora, escanteio, Thiago Vera.
4: É de novo pela esquerda, né, Rafa? O Piquerez achou o Maurício, que invadiu a área e bateu cruzado. Passou por todo mundo, segundo pau corte foi do Marçal, antes do Flaco Lopes. Escanteio o setor direito, Andreas pega a bola para fazer a cobrança. 0-0, placar Cepeira.
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0: Bem, bola na grande área, chance pro time do Palmeiras. Preparado, Andreas Pereira, autorizado, perna direita, mandou na boca do gol, bola sobrou, tentou, Barbosa, pelo alto, na dividida, tira de joelho, Marçal afasta a bola da grande área, sobrou no Montoro, tenta o passe pra Danilo Pereira, sobra a bola, entretanto pra Vidal, domina, ele girou, olhou, passou, abre, passa a bola até Vitinho, ainda no campo de zagueiro, Botafogo vem em progressão, lançamento de bola, é pra Arthur Cabral, fecha a defesa do Palmeiras, tira parcialmente, mas ela volta pra Vitinho, dominou, voltou pra Arthur Cabral, tenta a devolução pra Vitinho,
6: boa jogada do Botafogo,
0: Vitinho e Arthur Cabral, dobradinha funcionou, o Guinho tocou, pode ser agora, pode ser um bom momento pro Botafogo, montou no limpo, caneta direita, mandou no segundo pau, tiro de cabeça, defesa, mas a sobra do Guinho, olha o Cria, encheu o pé, bateu, pra fora, Wellington.
7: É, boa jogada do Botafogo, como você narrou, agora o Valdir, o jogador que o técnico Carlo Ancelotti mais gostou até agora, esse número 10 do Botafogo, será que ele pode chamar, não?
8: Posso naturalizar ele, né?
7: Ele já jogou Copa, já não pode mais.
8: Pode mais, mas
0: não dá mais.
8: Mas um detalhe, tem que abrir o olho, o Vitinho tinha que abrir o olho, que o Maurício está traindo ele e está jogando o Flaco Lopes nas costas dele. Então, o Vitinho tem que abrir o olho. O Marçal também com o Anderson. O Felipe está muito em cima dele aqui aberta.
0: E olha o Botafogo, Montoro na tentativa na meia direita, foi desarmado por baixo, pega a bola de novo, o time do Palmeiras, Evangelista tocou pro Flaco Lopes, e diz, rapaz, escorregou, caiu de bumbum no chão, mas ele conseguiu dar sequência. Volta o Palmeiras, e aí, bota no chão, trabalha a bola, vem o time do Verdão, chegando o Felipe Anderson, toca na linha média do gramado, passa a bola mais atrás, até Giai, Giai, empurra mais adiante, campo de ataque, Andreas Pereira, que visão de jogo, que passe do Andreas Pereira, é, pro Piquerez, avançou, limpou, tocou, Evangelista, vai pra tabela, que tabela, voltou pro Evangelista de novo, Piquerez, linha de fundo, tentou o drible, não driblou, fecha bem o Vitinho, ele avisou, não vai subir ninguém, aqui não, bonitão, e a bola vai pra fora, tiro de meta, passe de fora pro glorioso de Galá, Thiago Vera.
4: Dois detalhes, o Giai tá sentindo a mão direita, vamos acompanhar, às vezes não dá, né, apesar do futebol ser com os pés, mas enfim, tem que acompanhar. E um detalhe, esse último escanteio, não vai ser, não sei se vai ser sempre assim, o Botafogo optou pelo Huguinho marcando Barbosa, ou seja, um grandalhão contra um jogador bem baixo, o Huguinho mal olhou a trajetória da bola, ele só ficou tentando impedir o deslocamento no corpo do Barbosa. Pode ser uma tática que dê certo? Pode ser arriscada, porque o juiz ficou de olho, e se ele impedir de uma forma assintosa, o juiz pode até marcar um pênalti. Então vou observar se nos próximos vai ser da mesma maneira, ou se foi nesse lance específico que o Botafogo adotou essa marcação, de um grandão, um jogador pequenininho, Rafa.
8: É, mas o Vitinho pode pisar no pé dele, o juiz não vai ver, pisa no pé dele, e não pode subir o Huguinho, ele não sobe.
0: É isso, e olha o Botafogo, a bola sobra pro Arthur Cabral na meia-direita, ele vai avançando, vai conduzindo, sobra a bola, é pro Huguinho, avançou. É o Cria, entrada na grande área. Opa! Derrubada, é falta boa. Grande chance pro Fofão. Wellington Campos.
7: E o Barbosa reclama a barbaridade, dizendo que não fez essa falta. Foi na bola. Jogo parado, a falta é ótima para o Botafogo. Está marcada. E o Barbosa segue reclamando. Agora chega o cartão, Gustavo Gomes, também para a reclamação.
0: E agora é o seguinte, o Danilo pega a bola, chama a responsa, pode mandar direto pro gol, pode ser o primeiro do Botafogo, você ligado, deixa o seu like e pode ser também a alerta de lei do ex. Danilo contra o Palmeiras. É jogo que o Tupi conta pra você. Botafogo e Palmeiras, torcida do Flamengo tá de olho também. Nesse momento, Mengão é líder do campeonato. Flamengo 1, Remo 0. Gol de Samuel Lino. O garotinho José Carlos Araújo. Amarelo pra você, né, Tupi? Com a palinha de Gerson, canhotinha de ouro amarelo pra quem?
2: Tava com saudade.
0: Tinha que ser. Amarelo pra ele, portanto. E o Danilo tá na bola. Pode ser agora, galera. Alô, torcida do Fogão.
2: Dois Danilos estão na bola.
0: Exatamente, dois Danilos, né? O Danilo Pereira e o Danilo Santos. O Danilo da camisa 8, ex-Palmeiras, canhoto Danilo Pereira, o novo

0: pegou ali o Gustavo Gomes, chegou muito atrasado, tá fora do próximo, hein, Rafa? Exatamente, já tinha cartão, né, tomou o terceiro cartão amarelo, portanto fora do próximo jogo do Botafogo pelo Campeonato Brasileiro. Momento salve ao Zé Gringo! Zé Gringo, um abraço, meu amigo. O Manuel Mendes conectado com a gente também. A Vanilda Albuquerque, o Jorge Gomes, toda a nossa galera conectada. O Birajara Bira, aquele abraço pra galera, família Tupi. Já já, palinha do Valdir Luiz. Bola com o time do Palmeiras no campo de defesa. Chegando Andreas Pereira, recolhe e domina. Vai pro lançamento, estica, passa a bola pelo Flaco Lopes. Fica tranquila no campo de zaga do Glorioso. Chega o goleiro Gabriel. Gabriel Batista mete bola pelo alto. Ela viaja no céu do Nilton. Bate no Barbosa. Vai sobrar. Tenta o Guinho, tenta o Vidalba. Nenhum dos dois pega a bola. Volta o time do Palmeiras. Evangelista no grande círculo do gramado. Tá lá no grande círculo, na roda central do gramado. Chegando ali o Giai. Voltou pra Felipe Anderson. Acelera pela ponta direita. Desce o time do Palmeiras de novo. Ele vai lembrando. Linha de fundo. Rolou pra trás. Buscando Maurício. Tira a zaga do Botafogo. Como é rápido esse Palmeiras. Meu Deus do céu. Não à toa. Tá lá na ponta do campeonato. Disputando o título mais uma vez. Adversário duríssimo pro Botafogo. Por enquanto, 0-0. É clássico. Tudo pode acontecer. E a Tupi, a casa do futebol carioca, fechada com fogão. Vem bola do Cabral. Ele vai fazendo o filo. Vai conduzindo. Passou. Foi com tudo. Opa, será que saiu mesmo, Wellington?
1: É, o Bandeira lá atrás sinalizou e a galera protestou. Detalhe, né? A torcida do Botafogo hoje está reforçada com a do Flamengo. Será que é isso mesmo?
0: É isso mesmo. Inclusive o Gilvan Aguiar, no chat da nossa transmissão, ele fala: vamos com tudo, Botafogo. Tô torcendo. Aí colocou uma bolinha vermelha e uma bolinha preta, Valdir Luiz.
2: É um amigo do Écola que mora aqui no Maia, mora pertinho. Ele tá no estádio com o Santinho e tudo, torcendo pelo Botafogo.
0: Mas botou a camisa também?
2: Não, ele botou a camisa branca com a calça preta.
0: Perfeito. E vem bola dominada nesse time do Palmeiras, Marlon Freitas. Ele avança, ele vai conduzindo. Chega no meio do campo do gramado, fez o técnico, toca a bola virando, levanta a cabeça, volta pro lado canhoto, time do Palmeiras agora no campo de ataque. Flaco Lopes busca a tabela, lançado pelo Piqueires, saiu da grande área o goleiro Gabriel Batista. Deixa essa bola sair. Que isso, Thiago Veras, foi atropelado o goleiro. Agressão sem bola.
3: Eu, se fosse o árbitro, daria amarelo pro Flaco Lopes, porque a bola já estava fora. O Gabriel Batista fez uma proteção absolutamente normal. E ali é onde ficam as publicidades. É uma espécie de um tapete, né? Assim, um carpete. Então o cara pega, dá um tranco nas costas do adversário e joga ele nessa parte. O resto é um piso mais duro. Pô, totalmente desnecessário. E o juiz não fez nada. Ele foi lá, olhou, passou perto de todo mundo e deixou seguir. Foi braço nas costas com a bola já fora. Podia machucar o jogador do Botafogo. O juizão apenas deu tiro de meta, porque ela já estava fora de campo, Rafa.
0: Ele fez uma carga muito forte. Ele empurrou, ele jogou o goleiro do Botafogo no chão.
2: Vergonha, esse árbitro é muito ruim. Esse cara é muito ruim, mas ele é protegido do Santos Meraís. Apita sempre jogo bom.
0: Cara, ele não deu falta. Foi só tiro de meta. Já cobrado bem o time do Botafogo. Bola de cabeça. Ferrarese zera tudo depois da pressão do Flaco Lopes. Botando bola de novo pro goleiro. O goleirão do Botafogo, Gabriel Batista. Recomeça o glorioso Monzon. Deu passe até Ferrarese. Gira pelo lado direito o Vitinho. Toca a bola mais à frente. Buscando o Vidalba. Protegeu. Vai pra cima. Vamos. Botafogo. Vidalba lançou mais à frente no corredor direito. Na escapada do Vitinho. Volta a bola pro meio do campo. Ferrarese tocou no vazio. Vai pegar o Palmeiras. Felipe Anderson. Tocou de cabeça pro Flaco. Flaco Lopes até Maurício. Lançou. André Pereira invadiu. Mediária derrubado. Ele vai dar pênalti ou vai dar falta, Thiago Veras? Falta pro Palmeiras a um passo da área. E puxa o cartão amarelo.
3: É, a sinalização do árbitro parecia até pênalti. É um lance bem difícil. Ele deu de fato fora da área. Né? E aí ele deu um cartão amarelo. Fico na dúvida se os jogadores do Palmeiras estão reclamando de pênalti, porque aqui é quase que impossível, um lance muito rápido, né, Rafa? E é quase que impossível.
0: Foi fora da área, Thiago.
3: Então isso aí está esclarecido. Se era cartão amarelo ou vermelho, porque eu tô vendo agora o Barbosa, né, fazer.

0: um gesto com a mão levantada, como se você pedisse um cartão, no caso seria um cartão vermelho, já que foi fora da área. Vou confirmar já já aqui pra você o que o árbitro vai fazer. Qual vai ser a atitude dele? Por enquanto, a marcada falta fora da área. Eu já te confirmo já já, Rafa.
1: Quero ouvir o Valdir Luiz.
2: Ele tá certo, ele tá certo. Foi fora da área, ele caiu dentro da área, mas a falta do Marçal foi fora da área. Ele foi correto nesse lance, aplicou corretamente o cartão e marcou a falta na entrada da área, que aconteceu. Mas um posicionamento errado da zaga do Botafogo, né? O Felipe Anso entrar na cara do gol, aliás, o André Pereira entrar na cara do gol. Tem que acertar a marcação ali. O Palmeiras é um time muito envolvente, tem muita qualidade. É Flaco Lopes, é o Lucas Evangelista, é o Felipe Anso, é o Maurício, e o Botafogo se perdeu na marcação. O Palmeiras equilibrou o jogo e agora está até melhor que o Botafogo no jogo. O Botafogo começou melhor, mas o Palmeiras agora está tomando conta do jogo.
0: Rafa,
3: diga lá, Thiago.
0: O Marçal também estava pendurado, levou o terceiro amarelo, ele e o Arthur Cabral. Por enquanto, fora do próximo jogo, vai ser sábado contra o Bragantino aqui no Rio de Janeiro. Botafogo ainda tem Ferrarese, Edenilson, Júnior Santos, Vijalba e o Cadiz pendurados.
3: Muito bem, agora 25 minutos e meio do primeiro tempo. Grande chance para o Palmeiras. Uma pequena conferência ali ao redor da bola. Eu vejo camisa 22. Eu vejo o Piquerez também. O Andreas Pereira, que provavelmente vai ser o batedor. É um canhoto e um destro. O Andreas Pereira, que na verdade é meio ambidestro, mas se posiciona para o chute com a perna direita. Vem bola aí. Atenção, grande chance para o Palmeiras. A um passo da grande área. Gabriel Batista no gol. Agora, galera, 26 minutos do primeiro tempo, Piquerez e Andreas, chance pro Palmeiras, partiu, Andreas, colocou pra fora! Que susto! Passa muito perto, tira a tinta na trave, teve um leve desvio, escanteio de Thiago.
0: É, na barreira, ela tomou a direção do canto direito, podia trair o Gabriel Batista e foi pra linha de fundo. Andreas Pereira cobre o escanteio, 0-0 pra KCSN Cimento.
3: Ele prepara a batida, Andreas Pereira, perna direita, vai pra bola, autorizado com a direita nas cabines, lado canhoto de ataque, perna direita, mandou no segundo pau pro Flaco Lopes, tira a defesa do Botafogo pelo alto, na boa, na moral, domina de novo o glorioso com Danilo, ele avança, deu o passe pro outro, Danilo Pereira volta, é pra velocidade do camisa 8, Danilo Santos tocou, passou, montou no rio, lançamento sensacional, Vidalba, você não pode perder um gol assim, ele cata com o goleiro, tirou demais, foi pra fora, passa a esquerda, eu não acredito, Wellington. O jogo é quente, o jogo é grande, tem rivalidade e vale demais pro Botafogo, vale demais para o Palmeiras, que busca retomar a liderança. Nesse momento, Flamengo líder do Campeonato Brasileiro depois da vitória. Flamengo 1-0 no Mangueirão em Belém do Pará, e que contou pra você na Tupi foi José Carlos Araújo, o verdadeiro garotinho. Aqui Tupi deu o Tupi, bola com o time do Palmeiras no campo de zaga. Gustavo Gomes vira pra meia canhota, campo de defesa, Alexandre Barbosa pra Marlon Freitas, toca no meio do campo, ele aciona Andreas Pereira, camisa número 8 do time do Palmeiras, os Colplus, as tiras para monitoramento da glicemia, que já venderam mais de 1 bilhão de unidades no Brasil. 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Vem o Palmeiras de novo, Maurício acionado pelo GI, tira defesa do Bota, pressão ali do Lucas Monzão em cima dele, ela sobra entretanto pro Gustavo Gomes, no plantão do PD Esportes, Vinícius Gama.
4: No Beira-Rio, Santos venceu e se afastou do Z4, 3-2 no Internacional, 2 do Gabigol, que chegou a 10 no Brasileirão. Inter é o 18º, informando o Superpet.
3: E agora lateral para o Palmeiras, perto da bandeirinha de córner, lado direito de ataque, mais uma chance para o Porco, já quebrado o manual, Giai buscando Andreas Pereira. Andreas Pereira, que tem passagem no futebol carioca, jogou no Flamengo, foi finalista de Libertadores e agora joga defendendo as cores do Palestra, Azures do Palmeiras, e vem o Alviverde de novo, lançamento do Andreas Pereira, mais uma grande inversão dele, virou tudo, chamando Piquerez, tem Evangelista mais atrás, bola pra ele, Lucas Evangelista, tirou do Vidal, na boa, na moral, olhou de caneta esquerda, cruzou, corta a Ferrarese, afasta o perigo do Botafogo, Cepera, qualidade, novidade, criatividade com os muros e condimentos Cepera, você deixa todos os momentos mais saborosos. Quero ouvir o Valdir Luiz. Ô Valdir, qual o melhor caminho pro Botafogo? Já se fala, porque vem o Palmeiras de novo na pressão, o jogo é muito quente. Felipe Anderson lançou, Marlon Freitas na área, bateu cruzado, passa por todo mundo, chegou no Piquerez, dominou, preparou, vai mandar, deu o passe, Evangelista, bateu por cima, bateu pra fora. Valdir Luiz, e o jogo, e qual caminho pro Fogão abrir o placar?
2: O Palmeiras melhorou consideravelmente no jogo, tá tocando a bola, começa a gostar do jogo, com muita movimentação pelos lados, Piquerez e o Maurício do lado esquerdo, Felipe Anderson, o Jair pela direita, e o Botafogo não tá segurando a bola. O Botafogo começou bem, agora começa a rifar a bola, e o Arthur Cabral e o Danilo Pereira brigarem com o Barbosa e com o Gustavo Gomes. Tem que botar a bola no chão, Danilo tramar no jogo, se aproximar, o Montoro encostar um pouco mais nos dois atacantes, e o seguinte, o Vitinho e o Marçal, principalmente o Vitinho, tá dando muito espaço do lado esquerdo. Palmeiras é melhor no jogo, mas o Botafogo pode voltar a crescer no jogo. Teve três situações, essas com o Bidjalba. Você não pode, num jogo decisivo como esse, perder um gol como o Bidjalba perdeu. O jogo está uma leve tendência do Palmeiras, mas o Botafogo pode melhorar, até pela qualidade do time do Palmeiras, né? Você não pode se colher, tem que jogar, e não rifar a bola, segurar um pouco mais a bola.
3: É isso aí, aqui Tupi, o Valdir Luiz sabe o que diz. 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Desce o bota, cruzamento de bola, travado o Vitinho, lateral pro fogão. O jogador do Palmeiras caiu ali, tomou um escorregão, se estabacou, foi pro chão, Wellington Piquerez.
5: E o Vitinho chamou a galera pra participar, pra incentivar o time.
3: É isso, ele manda a bola pra grande área, cobrado lateral, tiro, defesa do Palmeiras de cabeça, Marlon Freitas afasta o perigo parcialmente, é novo lance de mão pro Botafogo no campo de ataque, o Botafogo ataca pra esquerda das cabines, nesse primeiro tempo no estádio Nilton Santos, lateral pelo setor da direita, Vitinho vai pra cobrança, dividida ali entre os jogadores do Palmeiras, o Botafogo acabou se dando bem, pegou a bola, tentou o Bidjalba, adianta demais, Piquerez, já recebe, manda a bola pra longe, novo lateral, novo lance de mão pro Botafogo no Rio de Janeiro, 7 da noite, olha aí, o relógio da Tupi. O tempo não pausa. Agora, galera, 32 minutos, primeiro tempo, campeonato brasileiro, é Brasileirão, rodada 26 do campeonato brasileiro, duelos entre campeões do Brasil, campeões continentais. Aí eu confirmo pra você, 32 minutos do primeiro tempo, no placar da seleção brasileira do rádio. Botafogo 0, também 0 pro Palmeiras. O Tupi é novo, lateral pro fogão, e o Vitinho vai lá, ele toma a distância que ele pode, vai lá na placa de publicidade, pega o impulso, lançou no primeiro pau, buscando a Tu Cabral, quarta zaga do Palmeiras, tirando o Lucas Evangelista pela equipe Alviverde, tenta sobra, bota, não consegue, Ferrarese, ele buscava o Danilo Santos, não acha o seu companheiro, pega de novo o Palmeiras, Felipe Anderson lançando pra Maurício, e o Guinho perdeu a bola, vem Palmeiras, lançamento pro Flaco, Vitinho pelo alto, ali quero saber do Valdir Luiz, quem é o destaque do Botafogo, o brabo do primeiro tempo até aqui, grande Valdir.
2: Tô gostando do motor, né? Bola bate no pé dele, isso é com qualidade.
3: Ele é diferenciado,
2: ele é um jogador diferenciado. É pena que ele não tem, ele faz o lançamento e os outros lá da frente não acompanham, mas ele é um grande jogador, e o Danilo tem que entrar um pouco mais no jogo.
3: Olha o fogão chegando de novo, Danilo Pereira, abriu o Vidal, dá bolada no Piquerez, ela vai pra fora, lateral pro Botafogo. Fogo, momento salve. O Wallace Martins está falando 2-0 hoje para o mais tradicional. Gabriel Jusim mandando aquele salve. Grande Gabriel Jusim. Planeta Fusca. O José Carlos Silva. Toda essa galera ligada, muito obrigado. Rita Fonseca. Galera conectada aqui na Tupi. Lançamento lateral para a grande área do Cabral. De peito ajeitando para o Montoro. Limpou, deu o toque mais atrás. Agora para o meio de campo. Domina o Botafogo com o Monzon, zagueiro do Bota, ele estica, conecta, campo de ataque, desce o Botafogo, vamos, Botafogo, o Guinho pro Montoro, dois jovens talentos do Bota, dando passe agora pra Vitinho, ajeitou, arrumou, preparou na ponta direita, cruzou na boca do gol, bate na zaga, sobra a bola de novo, é pro Montoro, olhou pra cá, olhou pra lá, Vitinho passou, passe errado do Montoro. Isso é coisa rara, deu mole e vem contra-ataque, Flaco Lopes conseguiu ali avançar, bola passada pelo Andrés Pereira para Felipe Anderson, o Flaco Lopes está disparando.

0: Tem o Giai na escapada pela direita. O Felipe Anderson limpou pra cá, pra lá. Olhou, vai bater, não bateu. Rolou, bloqueio. Ele demora. Lucas Evangelista, um balaço pra fora. Thiago Veras, que pancada.
1: Que chutaço, né, Rafa? Vou arriscar dizer que se vai no gol, um abraço. Porque o Gabriel Batista fez até o posicionamento pro outro lado. A bola foi no canto direito, visava o ângulo. A finalização do Lucas Evangelista na entrada da área. Passou perto ali, arriscando, né, o camisa 30 do Palmeiras, 0-0. O placar saía atacadista.
0: E sai jogando mal, Marçal, Andreas Pereira na entrada da área. Uma bomba, bate, defende o goleiro do Botafogo, espalma Gabriel Batista. Mas um vacilo agora do Marçal, Thiago.
1: É, saiu errado, o Palmeiras aproveitou, finalização de novo da entrada da área, de perna esquerda, agora do Andreas Pereira, meia altura, foi lá Gabriel Batista defendeu. Olha o Palmeiras.
0: Olha o Palmeiras na pressão, chegando agora na meia canhota, bola dominada pelo Marlon Freitas, entregou, Piquerez é acionado, bota no chão do time do Palmeiras, ali teve uma falta no Lucas Evangelista. Palmeiras segue o jogo, tem a posse de bola, Felipe Anderson agora, voltando para o Marlon Freitas. É um jogão de bola, isso com toda certeza. Lançamento de bola na entrada da grande área. Ajeitadinha pro Flaco Lopes, quarta zaga do Botafogo. Mas é perigoso demais o Palmeiras, Valdir.
2: Time de alta qualidade, né? Tem um grande treinador, inegavelmente. Tem um time de qualidade, tem boas opções no banco. Tem o John Arias para entrar no segundo tempo, Vitor Roque. É um grande time, Botafogo tá se posicionando muito bem até agora no jogo.
0: É isso aí, é olho no olho. É clássico nacional, vem Palmeiras de novo. Felipe Anderson desarmado. Pelo ótimo Danilo Santos, que precisa retomar, né? O seu melhor momento com a camisa do Botafogo. Agora ele acabou saindo com vôlei tudo, dando um escanteio pro Palmeiras. Desarmou. Mas o campo acabou, a bola saiu. É corner, Thiago.
1: É, no primeiro momento até ele evitou. Na segunda vez aí não, a bola realmente saiu. Andreas Pereira cobra direita de ataque, 0-0, placar Cepeda.
0: 36 minutos e meio do primeiro tempo, preparado Andreas Pereira, camisa número 8, autorizado pelo árbitro do jogo, Rodrigo José Pereira de Lima. Cruzamento, Andreas Pereira passa pelo Gabriel Batista. Sobrou na entrada da grande área, domina o time do Palmeiras. Piquerez olhou pra cá, olhou pra lá, tocou no intermediário, voltou na meia direita. Agora pro Giai, o lateral direito, o argentino volta a bola pro Andreas. Na margem direita do campo de ataque tem a escapada de Felipe Anderson. Força o passe ali, será? E aí o Felipe Anderson evita o que seria tiro de meta pro Botafogo. Bota pra fora pela linha lateral. 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
0: 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E a bola dominada de novo pelo Palmeiras na entrada da grande área. Danilo deu combate. Andreas Pereira virou primeiro evangelista. Depois o Piquerez no lançamento. Tira parcialmente. Bonzão. Vem o tiro do Giai. Desvia na zaga. Teve uma reclamação de toque de mão. Thiago Vera está mais perto. E aí, Thiago, viu alguma coisa?
1: Não, bateu no pé. Foi um corte normal. A torcida reclamou. O Palmeiras também. Mas foi tentar ganhar no grito, Rafa.
0: Perfeito. 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Bola com o Palmeiras de novo pela canhota. Piquerez inverte aqui, lançou na ponta direita. Felipe Anderson chegou tentando o passe, bate no Marçal e vai pra fora. É novo escanteio pro Palmeiras. 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Mude agora, escanteio já cobrado de forma curtinha. Giai tentou lançar pra Andreas Pereira, toque de cabeça do evangelista para Andreas, bateu cruzado, olha o gol, passa a bola pelo Gustavo Gomes, mas estava impedido, Thiago Vera.
1: É, claramente estava voltando Andreas Pereira, mas tem que esperar a jogada ser finalizada, né? Porque ele recebeu na direita, dentro da grande área, bateu cruzado, passou pelo carrinho do Gustavo Gomes na pequena área e foi do outro lado, mas o impedimento estava marcado. Pressão do Palmeiras, 0-0, placar Mete Levenson.
2: Ô Rafa,
0: oi Baldi,
2: Thiaguinho deu informação que na hora do escanteio o Gui tava, tinha que ficar próximo do
0: Vigolia.
2: Eu fiquei atento no. Você tava amarrando a bola, tava atento no posicionamento. E o Gui pisou no pé do Marçal, do Barbosa, ficou pé da vida.
0: É isso aí, o Gui. E vem o Palmeiras agora pela canhota. Tá se aceito pro Piquerez, tira a zaga na primeira, mas ela volta. Vitinho e Vidalgo, Vitinho fez falta.
2: Tá caindo aqui, ó.
0: E tem jogador caído também no meio de campo, né, Suarenton?
2: O Guinho tá caído. Inclusive, o Gustavo Gomes está socorrendo ali. Agora vai levantando.
0: Muito bem, e pelo lado do Palmeiras é um mini escanteio, como gosta de falar o Wellington, né? O escanteio de mangas curtas. Thiago Veras é uma grande chance, tem ângulo até pra mandar pro gol, o Andrés Pereira, mas vai todo mundo pra área do Botafogo de novo. O Guinho já grudou no Barbosa. Barbosa tem 1,93. O Guinho tem 1,69. Thiago Veras vem bola aí.
1: É, tu não tem como competir no alto, então tem que segurar no corpo pra não deixar o Barbosa fazer a finalização. Foi uma falta do Vitinho, o Evangelista e o Andrés cobra, Rafa.
0: Andrés Pereira vai pra bola, autorizado, caneta direita, com a direita das cabines, lado esquerdo de ataque é na ponta esquerda. Perna direita partiu de Andrés Pereira, mandou com efeito do veneno. E defende o goleiro Gabriel. Gabriel deu um tapa pro Videncial, mas ela volta de novo pro Verdão. Vem, vem, Felipe Anderson, lançou, desvio de cabeça, Evangelista dividido na entrada da grande área, barra na bolsa, bola sobrou, vem detido pro gol do Andrés Pereira, travado, voltou no bate, rebate, vem bola, Felipe Anderson, na grande área pela direita, mandou no segundo pau, subiu, Ferrarese tirou, voltou pro Evangelista, vai bater, não bateu, rolou, é o Palmeiras chegando de novo, cruzamento de bola na boca do gol, bate na saca do bota, sobrou pro Piqueires, vem Palmeiras de novo na intermediária, Lucas Evangelista, que drama, que sufoco, Thiago Vera.
1: É, é uma pressão danada dos dois lados, direita, esquerda, cruzamento. Botafogo tá se virando como pode, hein, Rafa?
0: É, cara, e tá complicado. Chapa esquentando demais. Felipe Anderson passou, Maurício bateu pra fora, passa a esquerda no gol. Eu quero ver o Valdir Luiz antes do Thiago Veras, porque o Paulo, como gosta de falar o penidaço, beijo pro penidão, ele fala o pelotão de fuzilamento do Palmeiras agora, Thiago.
1: É, rapaz, essa aí passou raspando o pé da trave esquerda, hein, Rafa? Ali na risca da grande área recebeu o Maurício, já dominando pra frente, finalizou rasteiro, quase o gol, o goleiro olhando, ela passou bem próximo, olha o Palmeiras aí.
0: Ai, ai, ai, vem Palmeiras de novo, bola pro Flaco Lopes, lançamento, corta, Ferrarese joga no meio do campo, Valdir Luiz, fala comigo.
2: É, a coisa tá complicada pro Botafogo, o Botafogo não consegue segurar a bola, e o Palmeiras tem muita qualidade, eles vêm tocando, os laterais têm qualidade, os dois zagueiros que a gente conhece bem, tem bom nível, é o Uruguai e o Paraguai, o Gustavo Gomes e o Barbosa, e aí o meio campo começa a rodar com a bola, e o meio a defesa do Botafogo tá confusa, porque o Arthur Cabral corre pra lá, o Danilo Pereira corre pra cá, o Danilo marca o Felipe Anderson, vai cair o Jair nas costas do Marçal, então é uma rotatividade imensa do time do Palmeiras, e já chegou duas vezes com perigo nos últimos 5 minutos, o Botafogo tentar segurar para no intervalo conseguir acertar e fazer uma mudança, hein? Tirar o Arthur, tá com o cartão amarelo, o Bidjato que não entrou em campo até agora, e para tentar segurar e no contra-ataque mandar o jogo, tem que segurar um pouco mais a bola, rifar a bola, facilita só o Palmeiras.
0: É isso, Lamiarte, seu ambiente pronto no mesmo dia, aí sim, quebra, quebra, vem bola dominada pelo time do Botafogo no campo de defesa, Ferrarese espera a movimentação, ele lança a toca, o Tupizaço agora, 42 minutos e meio do primeiro tempo, galera, tudo igual, 0 pro Botafogo, 0 também pro Palmeiras, aqui Tupi, a super rádio do Brasil, bola com o dedão, pega de novo o time do Palmeiras, Piqueires entregando até Lucas Evangelista, limpou pra caneta, canhota, deu passe mais à frente, vem Palmeiras perigosamente, como sempre, Marlon Freitas acionado, vaiado desde o início do jogo, desde o aquecimento ele tá sendo vaiado, vem bola, agora, Gustavo Gomes abriu na ponta direita pro Giai, o argentino tocou e passou, recolheu Felipe Anderson, Marçal grudou nele, o Marçal já tem amarelo, cuidado Marçal, ele foi que nem um louco, que nem um sei lá o que pra cima do adversário e acabou numa trombada não fazendo a falta, ufa, ufa, bola dominada de novo pelo time do Palmeiras, é lateral, último toque foi do Marçal, na volta pra Felipe Anderson, conecta até Flaco Lopes, agora Marlon Freitas entregando, Maurício tocou e passou, Lucas Evangelista com a bola no canto de ataque, desce o Palmeiras, Piqueires passou, é pro Marlon, Marlon Freitas lançou na ponta direita, vem Palmeiras de novo, agora a galera reta final do primeiro tempo, chegando o Andrés Pereira, dominou, limpou pra direita, vai cruzar, vai mandar, não tocou de calcanhar, é pro Giai, camisa 4 do Palmeiras, toca a bola um pouco mais atrás, até Gustavo Gomes, aqui Tupi tem o Tupi, se o rei do futebol é brasileiro, 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vem pro contra-ataque, tentou Danilo Pereira, e não conseguiu, não segura a bola, não sustenta a bronca, perdeu o ataque. 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
0: Ontem no Maracanã, no clássico dos gigantes, deu Flusão, Fluminense 1, Vasco 0, gol de Lúcio Acosta. Luiz Benito, mais que ele contou pra você na sua fim com a palinha do Del Aranha, o cara que tem amanhã e hoje em Belém do Pará. O Flamengo venceu, Mengão líder do campeonato brasileiro nesse momento. Flamengo 1, Remo 0. Gol de Samuel Lino. E quem contou na Tupi foi o verdadeiro garotinho José Carlos Araújo, o fenômeno do rádio brasileiro. A palinha do jogo foi do tricampeão do mundo, Gerson Canhotinha de Ouro. Vem Botafogo de novo na entrada da grande área. Marçal limpou, bateu pro gol. Para fora. O que faltou, Wellington?
4: Faltou pontaria, né? Foi uma porcaria, como disse o garotinho. Pegou muito embaixo na bola, numa descida mais rara do Botafogo. Já tinha tempo que ele não chegava por aqui. Vamos ter o tempo de acréscimo de mais 4 minutos.
0: Vamos a 49. Entregando para o Andreas Pereira, passou, é para o Marlon Freitas, domina o time do Palmeiras de novo no campo de zaga, no plantão Tupi de Esportes, Vinícius Gama.
5: Rafa, mais cedo, La Liga, o Barcelona fora de casa, goleou Valência 5-0 com gol do Rafinha. Tivemos também a estreia do Gabriel Jesus, informando Pisos Laviati.
0: Beleza, Vini Gama, Vasco Escovoama, já tem o dinâmico André Ribeiro no comando. No nosso tempo de intervalo aqui na Tupi, você faz a transmissão com a gente, você tá ligado? 980-18-88-80, WhatsApp da Tupi, solte a voz, seu nome, seu bairro, sua cidade, 980-18-88-80. Torcida do Mengão também tá ligada, secando o Palmeiras, torcendo pro Botafogo. A vitória do Pato é importante demais também para o Palmeiras, não, pro Flamengo manter a sua liderança e, claro, pro Botafogo somar pontos preciosos para não ter nenhum tipo de susto e para pensar com a parte alta da tabela. Eu quero saber, Valdir Luiz, qual é de fato o campeonato do Botafogo. Botafogo pode sonhar eventualmente com vaga para Libertadores, Valdir?
2: Olha, eu acho que no momento o Botafogo precisa somar uns 45 pontos. Depois que vier, está estagnado aí nos 30 pontos, precisa realmente voltar a vencer. E evidentemente depois, quem sabe uma pré-Libertadores ou uma Sul-Americana, mas o mais importante antes é primeiro acertar o time e começar a somar pontos. Fazer os 45, depois o resto é lucro.
0: Depois de sonhar não custa nada. É isso, já diz o samba. E vem bola dominada, vem Palmeiras pra cá, pra lá, Flaco Lopes escorregou. E ele tá com pneu errado. Já segunda ou terceira vez que ele escorrega no Nildão. E a bola volta, chegando ali o time do Palmeiras por intermédio do Andreas Pereira, camisa número 8, toca de perna direita, buscando Alexander Barbosa, o zagueiro do Palmeiras, toca a bola, opa, interceptação boa do Vidalba, vem contra-ataque, ele cutuva a gente de cabeça, agora galera, 47 minutos, Vidalba invadiu o Lobo, buscando o Danilo Pereira, bate na zaga do Palmeiras, corta a defesa do Palmeiras, Wellington Campos.
4: É uma bola roubada pelo Vidalba, tava meio apagado no jogo, tentou o cruzamento, a bola foi pela lateral, Vitinho cobra.
0: 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pau, subiu, tocou, entrada na grande área, dentro do domínio, que domínio do Danilo, passou pro Montoro, arrumou, é Primaçal, vai cruzar, centro de bola, na boca do gol, quarta defesa do Palmeiras, na primeira, voltou pro Maurício, tira a bola, tira o perigo, ela volta pro meio de campo, é mais um ataque pro Bota, vamos, Botafogo, Botafogo num bom momento agora, nesse finalzinho do primeiro tempo, vem chegando de novo, com Marçal, olhou, tocou bola mais atrás no meio do campo, Lamiarte, seu ambiente pronto no mesmo dia, aí sim, quebra, Tupi, a Super Rádio do Brasil, segue a líder, a Rádio Forte do Esporte, eita, rádio danada de boa, bola dominada pelo time do Palmeiras, é Marlon Freitas, distribuição, tá bola de caneta direita, Mosquito da meia esquerda, e o Evangelista passou, Piquerez dominou, voltou pro Marlon Freitas, nada de lei do ex, Marlon Freitas, tocou pro Piquerez, campo de ataque, vem Palmeiras perigosamente, abriu de novo pro Lucas Evangelista, camisa número 30 do Palmeiras, de novo Marlon Freitas lançou na grande área pro Flaco Lopes, tirando o Montoro, na boa, na moral e na na sequência. Fernando Marçal, tira a bola, Marçal. E aí ela volta, Danilo Pereira pelo Botafogo. Não dá sequência, perde mais uma. Isso é uma boa pro Valdir observar também na análise, na palhinha no intervalo. Danilo Pereira até aqui não conseguiu se encontrar. Vem chegando o time do Palmeiras, de Iai, na ponta direita, camisa número 4. Olhou pra cá, olhou pra lá, passou pro Andrés. Andrés Pereira ajeitou. Felipe Anderson mandou no segundo pau. Vem perigo, vem Palmeiras, tira de cabeça. Vitinho, é corner. Thiago Vera.
1: É, no segundo pau ele raspou de cabeça. Atrás dele estava o Piquerez. Lá do canhoto, agora o Piquerez que vai fazer a cobrança do escanteio. 0-0, placar a sair, atacadista.
0: E vem Palmeiras de novo, todos a área do Botafogo. Chance para a equipe do Palmeiras. Piquerez vai para a bola. Autorizado pelo árbitro, partiu Piquerez. O uruguaio mandou na entrada da pequena área, testada para fora. Passa direito do gol do Gabriel Batista. Thiago.
1: É, o Botafogo ficou todo estático, né? Defesa parada, nem saiu do chão. Quem pulou sozinho foi o Flávio Lopes. Ele testou a direita da meta do Gabriel Batista, jogando pra linha de fundo. 0-0, placar Med Level.
0: E o árbitro apitou. Acabou o primeiro tempo. No coração, 0 pro Fogão. Também 0 pro Palmeiras. De informação pra você, tem opinião, a palinha do Valdir Luiz, tem o plantão com Vini Gama e a apresentação do nosso tempo de intervalo é com ele. Eu anuncio na Tupi, tem o Tupi, o dinâmico do rádio.
6: Valeu, Rafa, intervalo de jogo, 0 para o Botafogo, 0 para o Palmeiras, direto do estádio Nilton Santos, aqui na Tupi, você sabe, tem opinião e tem informação. Eu volto ao campo de jogo, eu volto a Thiago Veras e também o Wellington Campos, vocês que vão trazer as opções dos dois treinadores para a segunda etapa. Alô, super craque!
1: Vamos lá, André, do lado do Botafogo, Arlesson Ponte, Medina, Júnior Santos, Alain, Justino, Gabriel Abdias, Cadir, Cauã Toledo, Lucas Emanuel, Edenilson e Domingos Andrade, Wellington.
7: É, pelo lado do Palmeiras, Marcelo Lomba, Bruno Bertinato, Bruno Fuchs, Vitor Roque, John Arias, Kelvin, Murilo, Emiliano Martínez, o Heitor, Eric Pelé, Larson e Luiz Pacheco.
6: Valeu, Thiago Veras, valeu, Wellington Campos, aqui.
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8: Olha o futebol da Muriaé aí, gente!
9: Na cara do gol, o Pidjalva jogou pra fora. É o que eu digo. Em jogos decisivos, em jogos importantes, jogos que poucas situações de gol acontecem, você não pode desperdiçar. Olha o Vasco ontem, fez um primeiro tempo maravilhoso, perdeu um caminhão de gol, o Fluminense foi lá, pimba, sacola, 1-0, venceu. E o Vasco, no segundo tempo, não conseguiu jogar o que jogou no primeiro tempo. Claro que o Sino não joga, mas se o Vidalba faz o gol, talvez a cara do primeiro tempo fosse outra, e do segundo tempo, melhor ainda. Com o Botafogo, mas ele entrou sozinho, demorou pra finalizar e jogou pra fora. E aí o Palmeiras, me parece, se motivou depois dos erros de finalização do Botafogo e foi pra cima. Que o Abel Ferreira, o perigo ali é o microfone, né? Ele chuta o microfone à vontade. E o STJD é fez específico pra ele. Ele é bom treinador. Tirando os bicos que ele dá no microfone e a sua má educação na coletiva, mas são situações à parte, não baita do treinador. Ele trouxe o Palmeiras pra trás e deixou o Botafogo jogar. Aí o Botafogo não fez o gol, ele, opa, vamos jogar. E começou a jogar. Joga com uma linha de quatro. O Andrés Pereira e o Marlon Freitas são volantes clássicos, sabe jogar. Ninguém discute o futebol do Marlon Freitas. O que se discute foi quanto é que já passou, as declarações que ele deu, mas a qualidade dele é inquestionável. E jogou muito no Botafogo, diga-se de passagem. Aí ele botou os dois volantes que sabem jogar e fez uma linha de três com qualidade, com o Maurício, com o Felipe Anderson e com o Lucas Evangelista. E o Flaco Lopes, que joga muito, trazendo a defesa do Botafogo para abrir o espaço para eles virem de trás. E aí o Botafogo se perdeu totalmente o Botafogo. E o Palmeiras teve pelo menos três chances claras de fazer o gol. Teve o chute do Lucas Evangelista por cima, teve o chute do Maurício que passou rente à trave e teve uma cabeçada do Flaco Lopes para fora. Então, se a gente analisar o placar de 0-0, futebol não premia justiça, mas é justo 0-0. Que o Botafogo teve chance e depois o Palmeiras, a partir de 20 minutos, equilibrou e depois até ficou melhor do que o Botafogo em determinados momentos do segundo tempo. Então, esse resultado de 0-0 no primeiro tempo foi justo. Já projetando o segundo tempo, eu, se eu fosse o técnico do Botafogo, eu faria uma mudança. O Botafogo perdeu o meio-campo, não só numericamente, como tecnicamente. Eu tiraria o Vidalba, filho querido, vai descansar um pouquinho. E colocar aí o Medina. Aí o ouvinte vai dizer, o cara tá maluco. Quando você ganhar um jogo, ele vai tirar um atacante e botar um volante. Não é isso. É pra equilibrar o meio campo. Pra equilibrar o meio campo, porque o Botafogo perdeu o meio campo. Porque o que acontece é que o Botafogo não segura uma bola. Vai e volta. É diferente da bico pra frente e lançamento. São duas coisas distintas. Chutar de qualquer maneira é uma coisa. E da bico pra frente é pensamento totalmente diferente. E aí mais pra frente, eu tirava a dupla de ataque. Trocava. Eu botava o Cadir e botava o Júnior Santos. Porque vão vir oxigenado, vão vir com muita disposição, porque o Arthur Cabral, além de estar pendurado, está vindo buscar jogo, já fez uma falta que levou o cartão amarelo, ele não tem essa qualidade toda, não é mau jogador, mas não tem essa qualidade toda para vir buscar para tabelar. E o Danilo Pereira, aí vou esperar um pouco mais para analisar, mas ele também não está fazendo uma boa partida. Então, claro que eu não faria no pacote, não. Eu faria uma agora no meio campo para equilibrar, e por logo 10, 15 minutos faria mais duas. Pra tentar ganhar o jogo. Que o Palmeiras tem cacique no banco. Ele tem Vitor Roque, ele tem John Arias. E com certeza o Abel vai mexer nesse time do Palmeiras mais pra frente. Que quer ganhar o jogo. Ambos precisam da vitória. O empate é ruim pros dois. Botafogo vai ficar quatro jogos sem vencer. Soma apenas um ponto em casa. E o empate do Palmeiras é ruim. Que o Flamengo mantém uma diferença como líder do campeonato. O Flamengo está indo para 54. E o Palmeiras está indo para 53 com esse empate. Então, não é bom pros dois. Então, eu acredito que o segundo tempo venha a ser, Botafogo tá para 31, venha a ser um jogo mais aberto, com mais situações de gol que foi nesse primeiro tempo. Mas foi um bom jogo, hein? As equipes se doaram, se aplicaram, mas o Botafogo, a gente tem que ser claro com o torcedor do Botafogo que nos acompanha. Faltou um pouco de qualidade ofensiva ao Botafogo, que não é de hoje. Então, vamos ver se o Botafogo consegue segurar um pouco mais a bola no meio campo, depois fazer duas metidas, botar dois jogadores mais para tentar ganhar o jogo, que é fundamental que o Botafogo consiga uma vitória. Primeiro tempo foi bom, mas eu espero o segundo tempo muito melhor, André.
10: Muito bem, quero saber dos repórteres da Tupi como é que está a movimentação de retorno das duas equipes, tanto o Botafogo quanto o Palmeiras. E aí, turma?
11: O Botafogo está voltando agora, aparentemente sem mudança, André.
12: E o Palmeiras também está voltando agora. Eu quero saber de você, André. Amanhã, você no Rock in Rio, vendo o Elton John.
10: Sou bom, realmente. Né? Inclusive, deixa eu mandar um abraço aqui para os meus três primos. Eu tenho três primos: o Silveira, né? O Machado e o Amaral. Né? Os três estarão amanhã no Rock in Rio e vão levar as tias, que gostam muito de música.
12: Sim.
10: A tia Amélia, a tia Holanda e a tia Ruth.
12: Elas vão estar lá.
10: Vamos levar os primos, os sobrinhos, né? E sem dúvida que vai ser uma baita programa. 7h37, a bola vai rolar. Vem aí o segundo tempo eletrizante. E ele está de volta. O brabo é...

0: autoriza o árbitro, recomeça o jogo. Tupi comanda emoção do futebol, saída dada pelo Palmeiras, o Palmeiras atacando pra esquerda das cabines e o fogão pra nossa direita nesse segundo tempo, que seja um jogão, como André Ribeiro fala, que seja eletrizante, nenhuma mexida nem no Bota, nem no Palmeiras. E agora, é posse de bola agora para o time do Botafogo, lateral pelo setor de esquerda, Marçal vai pro lance de mão, movimenta-se, o Danilo pede opção também, o Marçal orientando ali pro Montoro avançar, ele avança, lançamento de bola pra gente. Montoro bate na defesa do Palmeiras, volta pro domínio, Alvinegro de novo com Marçal e tem gol no plantão do Pitia Esportes Vinigama.
1: No Itaquerão, Matheus Bidu, 5 do primeiro tempo, faz Corinthians 1, Chapecoense 0, informando pisos da Miarque.
0: Muito bem, gol do Corinthians, portanto, pra cima da Chapecoense, aqui no Nildão, tudo igual, 0-0, jogo válido pela rodada 26 do Campeonato Brasileiro, é o Brasileirão 2026, na Tupi, tem o Tupi, participe no WhatsApp, 980188880, 981 980188880, bola com Botafogo, Vitinho protege, ali a pressão do Maurício foi grande, mas ele conseguiu segurar, sustentou a bronca, lateral pro Botafogo. Fogo, Vitinho vai pro lance de mão, tem opção do Midialba, tem também o Guinho perto dele, Vitinho, dá uns passinhos, lança a bola pro Arthur Cabral, mata no peito, atacante do Bota no campo de defesa, volta a bola, primeiro Vitinho, depois o Guinho no lançamento, no vazio, sai o goleiro Carlos Miguel, lança a bola,

0: viaja no céu do Nilton, pinga na intermediária, domina de novo o time do Botafogo. Não, Marçal, perdeu a bola, Felipe Anderson pisou na grande área. E aí, o Monzon foi lá na correção. O Monzon na correção. Volta a bola pro Marçal. Ele toca a bola agora no meio de dois marcadores. Alves e solta a bola pra Vitinho. Vitinho levanta a cabeça, conecta no campo de ataque, tocou e passou. Vidalba viu, segurou. Vidalba, camisa 67, vai por dentro, olhou, tocou. É pra Argentino, o Montoro pode até mandar pro gol, limpou, vai daí, Montoro bateu rasteiro, dispara, volta Arthur Cabral, abertura de jogada agora pra Vitinho, pode ser o primeiro gol do jogo, o primeiro gol do Botafogo, Vitinho ajeitou, é pro Montoro, lançou na grande área, Vidalba, travado, é escanteio pro Fogão, grande jogada, equipe, passe e achada do Montoro, Thiago Vera.
1: Ah, é sempre assim, né, Rafa, categoria do camisa 10, o Vidalba. Bateu cruzado, a bola explodiu na zaga e escanteio pro Botafogo, setor direito, cobra o Danilo, 0-0, placar, Ned Levenson.
0: E vem bola na grande área, preparado Danilo. Danilo Santos, camisa número 8 do Botafogo. Ex-Palmeiras, jogada do Fogão, partiu. Danilo, caneta esquerda, mandou no segundo pau. Marçal, ajeitou de cabeça, Temeris viu na entrada da grande área. Tentou Arthur Cabral, não consegue. Giai, domina e afasta a bola da área perigosa. Ela volta pro meio de campo, vai sobrar pra Vitinho. No Rio de Janeiro, a mais linda cidade de todo mundo. 7h40 da noite. Olha aí, o relógio da Tupi. O tempo não pausa. Alô, meu diretor do Acatop, tem desação agora 3 minutinhos do segundo tempo. 3 minutos, etapa final. Agora falta pro Botafogo no campo de ataque. Eu confirmo pra você, 3 minutos e meio. E o placar da seleção brasileira do rádio. Botafogo! Botafogo no coração. Botafogo 0. Também 0. Tem nome, eita, rádio danada de boa, falta pro Botafogo. O juiz fez vista grossa pra uma falta ali mais perto da grande área. Ele marca essa aqui na meia direita, mas pra intermediária, não é isso, Thiago Vera?
1: Essa daí é mais distante. Eu achei que na outra o Barbosa puxou o Vidalba, Rafa.
0: E o Pelão ficou na bronca, abriu os braços, reclamou legal. Vem Danilo no cruzamento, desvio de cabeça, olha o gol! Defendeu Carlos Miguel, uma casquinha de cabeça, acabou que o goleiro do Palmeiras estava muito bem posicionado. E vai pro jogo de novo. Valdir Luiz, você que sabe o que diz. Primeiras impressões desse segundo tempo, ainda muito cedo. E os times não mudaram, Valdir.
2: Não mudaram, mas o Botafogo, depois eu falo.
0: Olha o Botafogo chegando com o Guinho. Grande passe na grande área, desvio do Montoro, bateu na zaga do Palmeiras, voltou pro Guinho, tentou a sobra. Não conseguiu, pega de novo o Palmeiras com o Giai. Ele toca a bola, conecta mais à frente. Vem o Palmeiras em altíssima velocidade. Passe é feito pelo Felipe Anderson. Cruzamento de bola, passou por todo mundo. Maurício ajeitou. Evangelista voltou pro Maurício. Isso colocou Gabriel Batista, defendeu. Wellington Campos.
3: Mas que velocidade tem esse ataque do Palmeiras, que habilidade, o Valdir já destacou isso. O chute do Maurício meio mascado, ficou fácil para o goleiro Gabriel Batista fazer a defesa para o Bota. 0-0, placartim.
0: Jogo é elétrico, Valdir Luiz.
2: O Botafogo voltou melhor, voltou, acertou o posicionamento, mas olha o Palmeiras de novo.
0: Ah, meu Deus, olha o Palmeiras de novo, agora com o Flaco Lopes, invadiu, limpou pra canhota, colocou, não, tiro pro gol, pra fora. Mais uma tentativa, de novo, perigosa, agora com o Flaco, e do gol.
3: Tirou, né, e bateu, a bola passou com muito perigo no poste direito do goleiro botafoguense, 0-0, placar Altense.
0: Apesar dessas duas chances do Palmeiras, a gente repara um Botafogo que incomoda, que pisa mais no campo de ataque, né, Valdir?
2: O Botafogo voltou melhor em termos táticos desse início segundo tempo.
0: Olha aí, tem Montoro no lançamento, o Vidalba dominou, ajeitou Danilo Pereira, voltou pro Danilo Santos, tira a zaga do Palmeiras, mais uma jogada rápida do Botafogo, a sobra é do Glorioso de novo. Olha o gol de cria, o Guinho limpou, bateu com o desvio, ela vai por cima, ela vai pra fora, o Botafogo tá tentando, é laica, é jejão, é clássico nacional, você ligado na Tupi, deixa o seu like, alô meu diretor, toca o Tupizaço aí! 5 minutos, segundo tempo. Elétrico, mais uma chance pro Botafogo. Quem sabe agora, Vera?
1: É, foi no chute do Guinho, de fora da área, bateu na zaga e encobriu o travessão. Se o Danilo chuta de primeira antes, o Botafogo tinha feito gol. Montouro cobre escanteio pela esquerda.
0: Montouro vai pra bola, vamos. Botafogo, quero o gol do Fogão. Atenção, galera, cruzamento de bola na boca do gol. Subiu o toque da zaga do Palmeiras pra tirar. Alexander Barbosa pega na veia, manda a bola pra longe, na sapatada, e ela vem pro campo de zaga do Botafogo, mas o Bota já vem na pressão novamente. Gabriel Batista, o goleiro, lançou pro Danilo, lançou pra grande área, tentou o Montoro pelo alto, e ela vai pra fora. Tiro de meta no plantão do Pindy Esportes, Vini Gama.
4: Brasileirão, primeiro tempo no Itaquerão. Corinthians vai vencendo a lanterna Chapecoense por 1-0. Corinthians no momento é o décimo com 35 pontos, informando Super Pet.
0: 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Jogão de bola, um dos jogos mais aguardados da rodada, e não tá deixando a desejar, não. E o que o Valdir falou, o empate não serve pra ninguém, Valdir, nem pro Bota, nem pro Palmeiras.
2: O empate é ruim por dois, e o Palmeiras já chegou duas vezes com muito perigo no segundo tempo.
0: E não para de chegar, e vem pra terceira vez de novo. Flaco Lopes na entrada da grande área, vira aqui, vira, acionando agora o Piqueires, arrumou, Evangelista tem desvio, Gabriel pegou, Wellington.
3: É, aí a galera quis cobrar aí um toque de mão, mas o Guinho mostrou ali que ela pegou no peito dele. Sai jogando Botafogo, 0-0, placar Altense.
0: Vamos, Botafogo. Você ligado na Tupi, comenta aí no chat do canal Tupi Esporte Júnior, você tá acompanhando. Muito obrigado pela audiência, pela moral. Valeu demais, vocês são muito bravos. Muito obrigado pelo carinho, pela moral. Tem torcedor aqui, o Rubens José, o Valdir, ele pede Júnior Santos do Botafogo.
2: Uma pedida, eu falei no intervalo, uma opção interessante. Botafogo voltou melhor, porque agrupou mais. Tava muito distante os homens de meio campo e os atacantes. Agora agrupou um pouco mais e tá segurando mais a bola. Não é pra dar chutão. Dá chutão, facilita pro Palmeiras, que gosta disso. O Botafogo tem que entrar tocando. Vitinho tá bem no jogo, do outro lado, Marçal. Não tem mais aquele impulso de ir na linha de fundo, não tem mais aquela velocidade. Mas é um jogador inteligente, sabe fazer bem o lado esquerdo. Então tá bom no segundo tempo. Daqui a pouco vai ter que mexer o Rodrigo Belão.
0: É verdade, Rodrigo Belão agora é técnico do Botafogo. Fala-se em novo técnico, Thiago Veras.
1: O Rafa, o que o Botafogo fala no bastidor é que analisa nomes, perfil, mas que enquanto não achar, o Rodrigo Belão é um entendedor. Então, a primeiro momento até esperava que depois do Palmeiras essa troca poderia acontecer. Mas vai acontecer a partir do momento que o Botafogo encontrar esse nome que ele analisa no mercado.
0: Muito bem, sem papo pro Valdir Luiz já também, porque vem Botafogo de novo. Guinho no lançamento, mete bola pelo alto, buscando o Danilo na ponta canhota. Olha o Danilo, ele vai avançando. Opa! Foi derrubado, o árbitro não marca a falta. Jogo muito disputado, muito obrigado. A sobra é do Botafogo na ponta canhota do campo de ataque. Arthur Cabral foi ali tocado. Último desvio na bola foi palmeirense. Lateral pro Botafogo no campo de ataque. 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Segue a liderança. Rádio tá nada de boa. É lateral pro Fogão, galera. É lateral pro Botafogo. O Glorioso vai mandar a bola na grande área do Palmeiras. Lançamento do Marçal, buscando Danilo Pereira. Bate na zaga do Palmeiras. Volta o Guinho pelo alto. Desvia Danilo. Toca a bola mais atrás. Oi.
1: Até para complementar essa questão do técnico, né? O que o Botafogo passou como perfil de um treinador mais experiente, que tem esse espírito, né? Seja um treinador mais vencedor, um cara que conhece o Brasil, ou seja, ele pode ser brasileiro, ou então seja estrangeiro, mas que há algum tempo ele trabalha aqui. Vou citar só um exemplo aleatório. O Vojvoda ficou muito tempo no Fortaleza, né? O Abel está muito tempo, um português do Palmeiras, só para citar como exemplo, tá? Não que sejam esses nomes, obviamente. Então, mais ou menos é esse aí o perfil, e que se encaixa numa realidade financeira também.
0: Perfeito, Thiago Veras, agora posse de bola com o Palmeiras, no lançamento pro Vidal, o goleiro Carlos Miguel saiu e pegou. E a pergunta que eu ia direcionar ao Valdir é exatamente essa, sobre o perfil do técnico do Botafogo. Tá de acordo com essa opção da diretoria, Valdir?
2: Concordo inteiramente, chega de juvenil, chega de estagiário. Ancelotinho, Martim Afonso, esse Frank Cavalo, tem que botar um treinador com experiência, que conheça bem o futebol brasileiro. E o detalhe é que o Botafogo não quer um bom meio, ele quer um treinador que já faça um planejamento para 2027.
0: Perfeitamente, quando vem Palmeiras de novo na entrada da grande área, tentativa ali do Felipe Anderson, sobra a bola pela direita, cruzamento do Gé na boca do gol, sobrou, Piqueires na grande área pela esquerda, mandou bola pelo alto, testada Gabriel Batista, o milagre seria o gol do Maurício. É a maior defesa do Gabriel Batista com a camisa do Botafogo, sem sombra de dúvidas. O Wellington Campos, que defesaça!
3: Perfeito a sua colocação, perfeita, porque

0: saindo Faísca em 12 minutos. Quatro chances pro Palmeiras, 12 minutos do segundo tempo. Essa parada aí do Guinho com o Barbosa, isso ainda vai rolar mais cena. Teremos outras cenas aí dessa parada, dessa disputa. E o Barbosa tem cartão amarelo. Então o Guinho vai irritando. O zagueiro do Palmeiras pode arrumar uma expulsão, eventualmente, pro jogador do Palmeiras. Vem bola, vem Botafogo. Vamos, Botafogo. Que jogada de Cabral. Cabral de um lado, buscou o outro. Duas vezes, cruzou no segundo pau. Não chega pra completar. Danilo. Que jogada do Arthur Cabral. Parecia o Cristiano Ronaldo, mas era o Arthur Cabral, Thiago Vera.
1: Dessa vez ele caiu na ponta direita. Ele deu dois dribles na faca, né? Tirou dois marcadores. A galera foi a loucura. Fez um cruzamento com muita força. Cruzou a área do Palmeiras. Passou pelo Danilo Pereira. Mas valeu uma jogada mais plástica que a gente não está acostumado a ver o Arthur Cabral fazer, né, Rafa?
0: É verdade. 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
0: Bola com o Botafogo de novo. Mindiaba, camisa número 67. Ele vai pra cima. Ele sempre acredita. Uruguaio. Entretanto, perde bola para o Piquerez. Não admitida. Uruguaia. O Uruguaio do Palmeiras se deu bem. A bola sobra para o brasileiro Danilo. Camisa número 8. Danilo Santos buscando o Danilo Pereira. Lançou na entrada da área. Passe foi errado do Danilo Pereira. Nem pro Arthur Cabral, nem pro Danilo Santos. E aí o Palmeiras conseguiu o corte lateral pra equipe do Palmeiras no plantão Tupi de Esportes Minigrama.
3: Rafa, mais cedo, campeonato inglês, a Premier League, a terceira rodada no clássico de Londres, deu Arsenal 2-1 para cima do Chelsea. Everton e Manchester United empataram 2-2, informou do Piso Slaviati.
0: 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Logo depois de Botafogo e Palmeiras tem Fala Galera com André Ribeiro. E na sequência, Giro Esportivo com Edilson Silva. Tudo isso na noite da Super Rádio Tupi nesse domingo. E vem Palmeiras de novo, Giro no cruzamento na boca do gol pro Maurício, desvia na zaga do Bota, tirando na primeira, o Vitinho. Ela volta, Piquerez pra Maurício, na ponta, canhota, volta até Barbosa. Alexander Barbosa conecta na meia direita, todos no campo de ataque, exceto o goleiro Carlos Miguel. Vem Palmeiras atacando, vem Palmeiras na pressão em busca da retomada da liderança. Quem tá gostando desse resultado, quem tá torcendo seu Botafogo, é o Flamengo. O Flamengo tá secando o Palmeiras. Vem bola de novo, Flaco Lopes acionado, vai fazendo fila, vai driblando, olhou, passou, virou, abriu, na ponta esquerda, Piquerez domina, camisa 22, ele toca e passa aí, Evangelista, volta a bola pra ele, vem cruzamento, Vitinho, na intervenção, bota a bola pra fora, é tiro de meta, perfeito, Vitinho, Wellington.
4: O Palmeiras ficou reclamando, Piquerez queria escanteio. Vamos com o tiro de meta do Botafogo, 0-0, placar Sinap seguro.
0: Cara, e o Abel Ferreira é o seguinte, ele tem um timaço.
4: Tem.
0: Só que você olha pro banco de reservas, ele tem outro timaço, Valdir Luiz. Tá chamando, parece o Vitor Roque, já o Wellington vai informar pra gente. Vitor Roque vem aí, lembrando que tem John Arias também.
5: Foi o que eu falei no intervalo, bota a cavalaria. Aí, Vitor Roque, bota o John Arias. E o Belão tem que fazer alguma coisa também, dá uma mexida aí, que o Palmeiras começou a gostar mais do jogo e já teve quatro situações claras de gol nesse segundo tempo.
0: É verdade, vem de novo tentando por baixo, não passe pro Maurício. Botafogo intercepta com Ferrarese na primeira, Marlon Freitas vaiado pela torcida do Fogão, ela volta de novo, desce esse Alviverde chegando ali, o Andreas Pereira, volta pra Marlon Freitas, de novo Andreas Pereira vai pra inversão de jogada, vira que vira, bola viaja no céu do Milton, dominando o Piquerez, bota no chão, atrasa a parada, bolsa de primeira, buscando Gustavo Gomes no meio do campo, no Rio de Janeiro, 7:54 da noite, 7:54 da noite, olha aí, o relógio da Tupi. O tempo não pausa. Freitas abriu o cruzamento de bola, Flaco Lopes testou pra fora, testou. E aí ela vai pra fora, teve desvio, eu confirmo pra você. Agora 17 minutos do segundo tempo e no placar da Tupi. Escanteio e mudanças no Palmeiras.
4: Saindo Maurício, entrando John Arias, 11. Saindo o Evangelista, Lucas Evangelista, 30, entrando Vitor Roque.

0: Claudio vai analisar essa mudança. John Arias, primeira participação dele no jogo. John Arias limpou da direita pra canhota, cruzou de perna esquerda na boca do gol, está pra fora. Marlon Freitas. Que bom que não teve nem este. Tirou de meta, Wellington.
1: Meu Deus do céu, ele foi no gol. Se a bola tivesse ido no gol, tinha entrado. O time do Botafogo ganha mais um tiro de meta, 0-0 pela Cartim.
0: É, galera, é o Palmeiras querendo essa liderança de qualquer jeito. Flamengo nesse momento líder do campeonato. Flamengo venceu hoje no Mangueirão em Belém do Pará. Mengão 1, Remo 0. Samuel Lino fez o gol do Flamengo e quem contou pra você na Tupi foi José Carlos Araújo, verdadeiro garotinho. Vem Botafogo de novo, lançamento do Montoro na grande área, na boca do gol. Vem o Bota, opa! Pediu pênalti o Danilo Pereira, que é o Thiago.
2: Eu achei que não foi, Rafa. Ele matou no peito. Tinham dois na marcação e tentou passar de qualquer maneira. Pra mim, lance normal.
0: Perfeito. E olha o Montoro. Recupera a bola no Botafogo. Vidal bem acionado na ponta direita. Vidal lutou, catou cavaco. Levantou-se. Vem pedir pra dar uma bolada no Barbarossa. Escanteio pro Botafogo. 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Vem bola de novo, Thiago.
2: É o Danilo perna canhota que vai fazer a cobrança desse escanteio pelo lado direito, Rafa.
0: E vem bola na grande área do Palmeiras, chute pro fogão, cruzamento do Danilo na boca do gol, testada por cima, Ferrarese mandou pra fora. Quero ouvir o Valdir Luiz, o Palmeiras já deu Ferreira agora com Vitor Roque e John Arias.
3: Ele muda o esquema, ele sai do 4-2-3-1 e vai pro 4-3-3, ele bota o John Arias aberto pelo lado esquerdo, Vitor Roque se revezando com o Croco Lopes por dentro, ora um cai pra direita, o outro fica centralizado, então ele vai com três atacantes. Tá na hora do Botafogo fazer alguma coisa, do Belão dar um contra-veneno, só dá Palmeiras. Palmeiras teve seis situações de gol com 18 minutos de segundo tempo.
0: Perfeito, esse é o Valdir Luiz, sabe o que diz, esse cara é muito fera, galera. E vem Botafogo de novo, chegando com o Vidal, passa de perna direita no esquerdo, o Guinho, vai no comando, na boa, na moral, 2-3 em cima, toca a bola agora pro Vidal de primeira empurrando, na meia direita do campo ofensivo, desce o Botafogo, vamos, Botafogo, Vidal. De Ferrarese, vai fazendo filho, zagueirão. Que jogada do Ferrarese, tocou pro Danilo, derrubado, desequilibrado. Ele tentou o passe, e aí o Palmeiras rouba a bola de novo e vai pra velocidade do Vitor Roque, que é muito forte. Cruzou, bate nas canetas do Vitinho e vai pra fora. Escanteio, Wellington Campo.
1: É o contra-ataque, rapidíssimo, ganha o escanteio. Vem para a cobrança o número 8, Andrés Pereira. Em cima.
0: Tá demais, que parada. Vem bola de novo. E finalmente o Valdir Luiz tá falando um tempão. Só agora o Belão vai se movimentar já. Mexidas também no Botafogo. O Palmeiras tem uma grande chance agora. 21 minutos do segundo tempo. Vem bola na grande área. Andreas Pereira na bola ao lado dele. De um Arias. Andreas mandou na boca do gol. Gabriel Batista seguro. Olha, se não tem goleiro, ele entrar. Pegou um efeito danado, Wellington.
1: Muito, bola muito perigosa. Olha o Botafogo
0: no lançamentaço pro Danilo Pereira, quarta zaga palmeirense, rechaçando o perigo, aliviando, ela volta pro meio de campo, domina de novo a equipe do Palestra. Chegando o Marlon Freitas no grande círculo do gramado do estádio Nilton Santos, ele volta agora pelo setor de esquerda, Piquerez acionado, empurrando mais à frente no corredor lateral esquerdo de Juarez.
4: Júnior Santos e Matheus Ponte
0: no Botafogo. Isso é papo pro Valdir Luiz. Matheus Ponte e Júnior Santos, Valdir.
3: Ele vai botar o lateral descansado, porque o Palmeiras tá jogando por aqui com essa parte aqui pela esquerda, com o Vitor Roque e com o John Arias. E vai tirar o Vidal, né? A figura decorativa no jogo.
0: E aí o Palmeiras tem a bola de novo, Flaco Lopes. Ele abriu, o argentino toca a bola pro setor de esquerda. Giai acionado, tentativa de passe, erra o Palmeiras. O Botafogo pega com o Danilo, dá uma bolada no Flaco Lopes, sai pela linha lateral. 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Tá mexendo o fogão de Belão, Tiagão.
2: É, tá saindo o Vitinho e tá entrando o Matheus Ponte. Sai o Vitinho, dois e entra o Ponte, camisa 4.

0: E tá saindo o Djalma, 77, entrando o Júnior Santos com a camisa 7. Saiu o Djalma, entra o Júnior Santos 7 no bota, Rafa.
1: É impressionante o Valdir Luiz com o gabarito. Eu acho que foi o Valdir que falou pro Rodrigo Melão fazer as mexidas, cara. Porque foi exatamente o que o Valdir cantou a pedra pra você, o 20 do Pipi. Portanto, sai Vitinho e Djalma. Entram Matheus Ponte, Júnior Santos, Valdir Luiz. Vai melhorar o fogão?
2: Espero que melhore, né? O torcedor também, porque a gente tava vendo aqui, vou meter até em off aqui com o nosso operador Maicon. Olha, tem que processar o lado direito. Então ele dá uma oxigenada no lado direito, que o Vitinho tá jogando muita gente, dois jogadores em cima dele, e até o Piqueires também que joga em cima dele, bota o Matheus Ponte e volta. E tem que botar o Júnior Santos, que o Vidjalma, com todo o respeito ao profissional, fez uma partida muito abaixo, né? E perder um gol, não pode perder num jogo como esse.
1: 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Bola dominada pelo Botafogo no campo de ataque, o Guinho trabalhando com o Matheus Ponte, avança. Camisa 4 do Botafogo conseguiu achar o passe por dentro. E aí o Danilo Pereira perde mais uma, volta no meio do campo, tira Marçal, bota a bola pra longe, mas ela cai logo nos pés de John Arias. Campo de ataque, desce Palmeiras em velocidade de John Arias, gruda nele, a marcação do Botafogo, o Guinho ponta pé, o John Arias que segue de pé, é forte, é um cavalo. Cavalo, cara. O John Arias é muito forte, meu irmão. E aí ele limpa para a perna direita, toca a bola de direita mais atrás no meio do campo. A gente informa para você que a partir das 8h30 da noite, o presidente da República, Luiz Inácio Lula da Silva, fará um pronunciamento. E o nosso ouvinte continua conosco nas plataformas digitais da Tupi. Para curtir o jogão da Tupi, a partir das 8h30, pronunciamento do presidente da República. Você fica com a Tupi no jogão do Botafogo e Palmeiras. Entre Botafogo e Palmeiras, pelas plataformas digitais, beleza? Por enquanto, galera, 0x0, 24 minutos do segundo tempo, você ligado no YouTube da Tupi, deixe o seu like e se inscreva e vamos juntos. Eu lembro que ontem o Fluminense venceu o clássico dos gigantes, Fluminense 1, Vasco 0, gol de Lúcio Acosta, narração de Luiz Penido, Penidão, Penidaço, garotão de todas as galeras, a palinha do Aranha, o cara que tem a manha, e hoje o Flamengo venceu e nesse momento é líder do Campeonato Brasileiro, Flamengo 1-0 pro Remo, de Samuel o garotinho voltou na Tupi. Quando vem Botafogo de novo, vamos, Botafogo, Matheus Ponte pra cá, pra lá. E tocou, passou na ponta direita, cruzou na boca do gol, corta a zaga do Palmeiras. E aí, cara, mesmo caído, conseguiu ali o toque de cabeça, o Piqueires. Ele passa a bola pra John Arias, o colombiano sofreu a falta, parou. Thiago Veras.
0: É, foi tocado por baixo. Esse lance que você descreveu é até um lance incomum, né, Rafa? O Piqueires estava caído, o Marlon cortou de cabeça ali na pequena área e foi na direção do lateral esquerdo do Palmeiras. E ele mesmo caído conseguiu de cabeça, está certinho o Arias. Que passe diferente, mas certeiro, né?
1: É verdade, cara, impressionante. E vem Palmeiras de novo, agora com o paraguaio e ídolo do Palmeiras, Gustavo Gomes. Vem pra tabela, vem pra velocidade, o time do Palmeiras tentativa ali pela ponta. Corta a defesa do Botafogo na descida ali do Gia e a lateral pro fogão. No plantão do Pedias Cortes, Vini Gama.
3: O Rafa agora 32, primeiro tempo, o Corinthians vai derrotando a Chapecoense por 1-0 na Série B. A Ponte Preta em Campinas vai perdendo mais uma, 1-0 para o São Bernardo, informando o Vaca Burger.
1: Aqui do Bia Super Rádio do Brasil, o árbitro marca uma falta, o torcedor do Botafogo não gosta, falta do Júnior Santos em cima do Vitor Roque, parou, Cepera, qualidade, novidade, criatividade com os molhos e condimentos, Cepera, você deixa todos os momentos mais saborosos, Tupi, a Super Rádio do Brasil, a Tupi é o povo e o povo é a Tupi. Vem bola de novo, domina o time de Palmeiras pelo setor de esquerda. E aí Flaco Lopes perde bola, o Botafogo roubou e vem na bola, na moral, na velocidade. O passe foi forte, foi pra fora. Cadinho vem aí, Valdir Luiz anuncia. E aliás, Valdir Luiz comenta. O Thiago Veras anunciou e o Valdir comenta na Tupi.
2: No intervalo eu pedi a entrada do Cadinho, demorou um pouco pra entrar. Eu tiraria o Danilo Pereira. Tá bem no jogo, Arco Cabral.
1: E vem Palmeiras, Flaco Lopes, passe forte pro Vitor Roque. Vai pra fora, tiro de meta pro fogão, azia, má digestão, refluxo, gastrogel, alívio dos sintomas com ação 5 em 1 da Medquímica.
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1: Thiago Veras não é o Danilo Pereira que sai.
0: É, o Valdir Gentil. melhor, o Danilo Pereira, mas acabou saindo o Arthur Cabral. Com a 19 entrou o 37, o Cadir. Botou o Panamê no lugar do Arthur Cabral com a 19.
5: É, a torcida não gostou, Valdir.
2: Claro, ele vinha jogando bem, mas tem dois detalhes. Está fazendo uma função hoje diferente, está correndo muito, está cansado. E além disso, está com o cartão, né?
1: Vem Palmeiras, Vitor, vai que chute teve desvio numa sábada, vai para fora, escanteio para o verde. Wellington Campos.
6: Tem impressão, Palmeiras, vem o Andrés Pereira para fazer a cobrança. E os zagueiros e mais o Marlon já estão na área. Te cuida, bota.
1: É, Fogão, tá complicado, Palmeiras, tá tentando de todas as formas, é jogo grande, é um clássico nacional, uma das rivalidades que mais cresceram, né, nos últimos anos do futebol do Brasil, grandes encontros, grandes jogos, e hoje não é diferente, o placar que tá zerado, mas o jogo tá animadão, cara. Danilo passa na bola, perdeu, vem Palmeiras, na entrada da área, Gustavo Gomes tentou, chegou, Danilo gira, tira, Cadir, afasta a bola da área perigosa, tenta Júlio Santos, Júlio Santos, câmera lenta, em slow motion, foi pra bola e foi desarmado. Pega de novo o time do Palmeiras no meio do campo, chegando ali, recolhe e domina na intermediária defensiva. O jogador que é Piqueires, bota no chão, levanta a cabeça, distribui, solta a bola até o camisa. Número 2 do time do Palmeiras, o Barbosa. Inversão, vira que vira, joga ali do campo de zaga pro campo de ataque, pro Vitor Roque, bate na defesa do Bota, volta. Marlon Freitas de peito pra John Arias. Aqui Tupi, a Super Rádio do Brasil, solte a voz no WhatsApp da Tupi. 98-80, alô família Tupi, alô família Botafogo, bora resenha.
7: O brabo,
1: fala comigo.
7: Não vai me decepcionar hoje, porque sempre quando você narra o jogo do Botafogo, o Botafogo ganha. E hoje não vai ser diferente. Estou aqui no condomínio trabalhando, infelizmente não deu pra ir pro jogo, mas estou confiante na vitória. Cláudio Guedes, Recomendador Soares.
1: Que legal, Cláudio, um abraço pra você. Seja comigo, tô doido pra narrar a vitória do Fogão. Hoje é jogão. Valdir Luiz, qual o caminho pra vitória do Bota?
2: Botafogo equilibrou o jogo de novo. E o Danilo Pereira pode não estar fazendo uma partida tecnicamente da mais brilhante. Mas taticamente ele tá fazendo um bom jogo. Tá ocupando o lado esquerdo, dificultando a subida do Giai. E pra mim o Arthur Cabral deve ter caçado e também o cartão, porque ele tá jogando bem. Mas aí o Belo optou pela manutenção do Danilo Pereira. Botafogo tem que ter mais vontade, mais intensidade. Tá deixando o Palmeiras criar muitas situações de gol. Botafogo não tem uma situação clara de gol ainda nesse segundo tempo.
1: É verdade, o Botafogo vem agora para o setor de esquerda do campo de ataque. Marçal zera tudo, volta a bola para Lucas Monzon, zagueiro do Fogão. Aqui Tupi, a Super Rádio do Brasil. Vem com a gente. Bola dominada agora pelo goleiro Gabriel Batista. Ele lança a bola, chega ali para Gustavo Gomes pelo alto. Ele vence do Montoro, mas ela volta para Danilo do Botafogo, lançamento é feito, chegou Cadir, tentou dominar, corta Barbosa, bota a bola pra fora, lateral pro Botafogo no campo de ataque pelo setor de esquerda, na hora de construir ou reformar, vai de CSN Cimentos, os fortaços que constroem o Brasil. Depois de Botafogo e Palmeiras, na Tupi tem Fala Galera com o dinâmico André Ribeiro, e logo depois do Fala Galera, giro esportivo na noite, na night, no Rio, com Edilson Silva, e agora, vem Botafogo Fogo tentando no campo de ataque, pressão do Montoro, não pega na primeira, ela volta para Demares, puxada, falta, e vai tomar o cartão, Thiago.
0: Ele puxou o Alisson, contra-ataque, bem marcado o cartão amarelo para o Montoro. Deixa eu ver se ele estava pendurado. O Montoro não. Então, somente mesmo por enquanto o Cabral e o Marçal, né, fora do próximo jogo. Edenilson e Medina estão conversando com o Rodrigo Belão. Vem mudança no Bota, Rafa.
1: Edenilson e Medina, já no Fogão. E o Baldinho vai analisar. Bola dominada pelo time do Palmeiras no campo de ataque. Vitor Roque tentou bem. Agora, Júnior Santos na garra. Na luta, ele passa, ele avança, ele é derrubado pelo Marlon Freitas. É falta, e agora? Cadê o cartão? Amarelo pro Marlon Freitas.
6: Clássico com o São Paulo. Marlon Freitas estava pendurado. Próximo jogo do Palmeiras é o São Paulo, fica fora do clássico.
1: Beleza, ídolo. E agora o Montoro vai sair.
0: É pra entrada do Medina, meia dúzia. Sai o Montoro, camisa 10. Tá em campo então Medina, meia dúzia. No lugar do 10, o Montoro. A outra mudança vai ser o Edenilson no lugar do Danilo. Sai o Danilo, camisa 8, e entra o Edenilson com a 88 do Bota, Rafa.
2: Eu vejo essas duas mexidas até por cansaço, entendeu? Se doaram muito, o motor fez um grande jogo. O Danilo pode não ter feito um grande jogo tecnicamente, mas correu muito, taticamente foi brilhante. Então eu vejo essas duas mexidas mais para dar uma oxigenada no meio campo.
1: Pois é, Valdir, o Palmeiras agora rouba a bola, passe errado do Ferrarese, descida rápida do Palmeiras, é muito forte nessa transição, passe forte ali do João Arias, pro Vitor Roque, lateral para o Botafogo, aqui do Bia Super Rádio do Brasil, vem bola chegando. 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Domina a bola o Botafogo, Medina. Primeira participação dele do jogo, Cristian Medina, camisa 62 do Botafogo. Ele gira. Ele toca a bola agora para o setor de esquerda. Marçal lançou. Esticou geral. Marçal pro Kadir. Não dominou bem. E a bola sobra de novo para o time do Palmeiras. Quero saber do Valdir Luiz. Está mais para quem fazer gol? Botafogo ou Palmeiras, Valdir?
2: O Palmeiras chegou com muito mais perigo. Eu anotei aqui que seis situações que grande gol, mas é futebol, meu. Botafogo não criou nenhuma chance clara, pode encaixar uma e matar o jogo. Tá aberto, o jogo tá aberto. Palmeiras tá criando, mas não tá fazendo. O Botafogo pode criar. Eu gosto muito do Edenilson, jogador que chega na área, jogador que finaliza. É melhorar. O tem que Cadinho entrar no jogo, perturbar ali os dois zagueiros, somente o Barbosa, que já tá com o cartão amarelo, forçar um contra um pra cima do Barbosa.
1: Perfeito, esse é o Valdir Luiz. Ele sabe o que diz. 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Domina a bola de novo do time do Palmeiras. Marlon Freitas amarelado no jogo. Perseguido pela galera do Bota. Lança, vai mexer. Do Mado Barbosa vai pra fora e o Palmeiras vai mexer também.
6: É isso aí. Vem o 32, Emiliano Martínez, que é o jogador de meio. E também o Kelvin, número 12, que é lateral. Tá saindo, ele inverteu ali. Tá entrando o 32, tá saindo o 7. Né, no Palmeiras, que é o Felipe Anderson, e tá saindo o 4, que é o Giai, para a entrada do Kelvin, número 12, mais duas do Abel Ferreira.
1: E tem gol na rodada de Galá. Vinícius Gama no plantão do Tupi de Esportes.
3: Rafa, no Itaquerão, na primeira finalização na partida, a Chapecoense empata. Marcinho, Corinthians e Chapecoense, 1-1, informando o Superbet.
1: Olha a Chapecoense, lanterninha, virtual rebaixada, aprontando pra cima do Coringão. E agora é falta pro Fogão. É chance pro Botafogo na meia esquerda. Falta pro Bota. 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É chance pro Bota, o Marçal, Thiago.
0: Ele mesmo, Marçal, quem cobra essa aí, Rafa.
1: Ele prepara a batida, toma dispensa, jogadores da grande área do Palmeiras. Eu vejo o Júnior Santos, Ferrarese, todo mundo por ali, Lucas Monzon na parada também. Quem sabe na bola parada, quem sabe o gol do Botafogo pra explodir o Newton Santos, 35. Marçal cruzou, tira a defesa do Palmeiras, ela vai voltar. Cristian Medina ajeitou, perna direita, limpou, avançou pela meia canhota, tocou na entrada da grande área. Edenilson limpou, tentou devolução. E aí ele forçou, ela vai pra fora. Thiago Vera, sua total falta de sincronia do ataque do Bota.
0: É, porque o Medina deu o passe e correu pra área. O que, que pensou Edenilson? Vou tabelar, vou devolver. Ele realmente deu no espaço vazio. É que o Medina não entendeu, ficou parado, a bola foi pra linha de fundo, posse do Palmeiras 0-0, placar CSN Cimento.
1: E o Botafogo vai cercando, vai apertando o Palmeiras, consegue trocar passes, mas sempre no limite, o Botafogo quase pegando a bola ali, e o Júnior Santos grudou pra cima do Barbosa. Que disputa, disputa entre campeões do Brasil e da América pelo Botafogo. O Júnior Santos deu um golpe de judô no Barbosa, foi derrubado, parou, é falta, já cobrado, o Palmeiras tem muita pressa, o Palmeiras é muito perigoso, o barro dominado de novo pelo setor da direita, passe é feito agora, John Arias na ponta direita, olhou, tocou pro Martínez, Emiliano Martínez, tentou devolução pro Ares, bateu na zaga, sobrou, é de novo pro Martínez, toca a bola mais atrás, que Kelvin bota no chão, entregando até Marlon Freitas, tocou, que passe, e aí o John Arias passou, mas a bola foi mais forte, o goleiro Gabriel Batista foi lá e pegou. Lamiati, seu ambiente pronto no mesmo dia, aí sem quebra, quebra, bola com o Botafogo. Cristian Medina trabalha no campo, Isaac Ferrarese acionado agora, galera, 36 minutos do segundo tempo, lançamento de bola errado. Eduardo. E vem Palmeiras de novo. Já já o Valdir Luiz vai apontar o craque do jogo, o brabo do jogo por enquanto. 0-0 o placar. Você solta a voz no WhatsApp da Tupi 980 18 88 80. Bora resenhar.

0: Botafogo, e soprame de dois, mas tô torcendo pelo Botafogo.
1: Boa! É isso aí! É flamenguista roxo, mas tá torcendo pelo Botafogo. Valeu, um abraço pra você. E tem muita gente daqui que tá nessa. Galera do Mengão, tá torcendo por um gol do Fogão. Vem lançamento de bola pra grande área do Palmeiras, pra Júnior Santos intercepta. O jogador do Palmeiras, o Barbosa, toca a bola pra Piqueires, Piqueires pra Andreas Pereira. E aí o Botafogo vai roubar, o Botafogo roubou e vem em alta velocidade, vem na pressão, bateu o ponte, carrinho do Andreas Pereira, a bola tá viva, tentou pegar. O Júnior Santos não pegou, voltou. É agora o Barbosa. Medina na bomba, na bola, faz o desarme. Providencial deu o toque, vem tocando o time do Botafogo. Boa jogada, o Botafogo controla as ações nesse momento. Medina pro Edenilson. Olhou, girou, tirou de Martínez, limpou, vem Marlon Freitas. Ele toca a bola na meia direita de novo com o Guinho. Vamos, vamos, vamos, Botafogo. Faz esse gol pra explodir o Nilton. Cruzamento de bola pro Kadir. Tira a defesa do Palmeiras de novo. E aí, o árbitro vai parar, vai marcar falta pro Palmeiras, é brincadeira também, é brincadeira, essa falta aí só o juiz viu, ele parou e marcou no plantão do PID Esportes. Vini Gama,
2: Rafa, no Itaquerão, Corinthians de novo na frente, Breno Bidon, 45 do primeiro tempo, Corinthians 2, Chapecoense 1, informando pisos da Miati.
1: 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Falta para o Palmeiras a palinha do jogo na Tupi, ele sabe o que diz, ele é o Valdir Luiz.
3: Tá faltando uma equilibrada no jogo, falta ter um pouco mais de vontade, um pouco mais de tesão pra finalizar. Tá bom, roda, roda, mas não finaliza. E o time tá equilibrou com as entradas do Medina e do Edenilson. Vamos lá.
1: Vamos ver o Botafogo, vamos, vamos, vamos, Botafogo. Júnior Santos tentou na entrada da grande área. Foi desarmado pelo Barbosa. Vai avançando, tentou botar uma velocidade, não é muito forte na casa, não. Tá meio enrolado ali o Barbosa na dividida com o Guinho. O Guinho puxou ele, girou o Barbosa. E o árbitro para a marca, falta. 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
1: Tupi, a Super Rádio do Brasil, só abraçando toda Tupi Fogo. Francisco Barbosa, Patrícia Ingo, Chico Otávio, que dá um show no Jornal da Tupi, nosso Clóvis Monteiro, toda a Tupi Fogo, vibrando, esperando um golzinho no final. A Tupi Fla também, né? 0-0 por enquanto aqui no Nildão. Tudo igual, 0 pro Botafogo, 0 também para o Palmeiras. E vem bola pelo alto, desvia de cabeça aí, Denilson. Agora tentativa de jogada no Botafogo, não dá sequência. Perde de novo no meio de campo, tenta ali o Vitor Roque, não pega, Matheus Ponte, tranquiliza essa parada pelo Botafogo, agora o Ferrarese vai pra devolução de novo pro Matheus Ponte, bota a velocidade, acelera o lateral do Botafogo, errou o passe, vale. Como é que é, Vini Gama?
2: Campeonato Brasileiro no Itaquerão, depois da revisão do VAR, impedimento do Matheus Pitu na jogada, então volta tudo, Corinthians e Chapecoense, 1-1.
1: Beleza, Vini Gama, o melhor plantão do rádio do Brasil, Vinícius Gama, a voz que o povo ama. Tem bola de novo, desce o Botafogo, vamos, vamos, vamos, Botafogo agora, galera, 40 minutos do segundo tempo. E o Ferrarese deu rolar no campo de ataque, deu uma bolada no adversário, é escanteio. Quem sabe na bola parada, no finalzinho do jogo, pra incendiar a torcida alvinegra. Ô, Thiago!
5: Não tem ninguém, então o Ferrarese fez a jogada individual. Saiu da zaga, foi pra ponta direita, conseguiu desvio na zaga, Edenilson cobra esse escanteio, veio bota.
1: E bate agora pra explodir o Nilton, Edenilson cruzou na boca do gol da altura da marca penal, desvia na zaga, sobrou, é pro Medina, vai daí de direito, balaço, defendeu Carlos Miguel, defendeu o goleiro do Palmeiras, o que faltou, Vera?
5: Faltou essa bola em um dos cantos, na direita ou na esquerda, aí poderia complicar. No meio do gol fez até uma curva, o goleiro é grandalhão em dois tempos, fez a defesa. 0-0, placar
1: açaí atacadista. Zulamiati, seu ambiente pronto no mesmo dia. Aí sim, quebra, quebra. Em bola aí, domina de novo o time do Botafogo. Chegando para o time do Palmeiras com a bola nesse momento. Barbosa limpou pra canhota, vai avançando. Cadir vai cercando ele, mete bola pelo alto, vai pra fora. Valdir Luiz, sua expectativa pro final. final do jogo que vai se aproximando. Agora 42 do segundo tempo.
3: O jogo tá aberto. O Botafogo foi dar o primeiro chute no gol, 41 minutos. Chute do Medina. Botafogo até equilibrou o jogo no segundo tempo, mas não finalizou. Se você não chuta, você não faz gol. E o Palmeiras teve 6 situações de jogo. E para claras para fazer o gol. Em 6 situações de jogo e de gol. Então, agora as estradas do Edenilson e do Medina deram uma melhorada um pouco mais no meio campo. Não pela qualidade do Danilo e do próprio Antônio, mas eles cansaram, se doaram muito. Agora o time deu uma equilibrada e o Palmeiras também mudou um pouco. Fez algumas mexidas, botou o Martins, que é um jogador de contenção, não está se expondo tanto. Que de repente com o Palmeiras, o 0-0 aqui no estádio, até de todo é ruim.
1: Pois é, e olha o Botafogo chegando no intermediário, aí Edenilson, que passe, quase que ele acha o Jardim da grande área, Bárbara Doce intercepta, ela volta pro domínio, o Alvinegro chegando agora na bomba, na moral, com o jogador que é o Medina, ele toca e passa, devolução de bola do Júnior Santos pro Medina, olhou pra grande área, preparou, vai cruzar, não cruzou, fez o break, olhou, encarando o Marlon Freitas, pedalou, invadiu a grande área, Medina cruzou, e aí ele tentava, do outro lado do campo, tira a defesa do Palmeiras, lançamento de bola, vem o Lasso, é o primeiro toque dele, né, Wellington?
6: O laço número 48, lugar do Andrés Pereira. E a chuva apertou, meu ídolo.
1: Ah, meu Deus do céu, proteja aí, se proteja aí no campo de jogo, atrás do gol. Wellington Campos à minha esquerda, à minha direita, Thiago Veras. E você ligado na Tupi. Volta chovendo, engenho de dentro. Volta chovendo, Nilton. E agora é posse de bola pro Palmeiras, reta final do jogo, tá chegando. Emoção até o fim aqui na Tupi, na melhor transmissão pra você. Fogão e Verdão, Botafogo. E Palmeiras, a galera ligada, deixa o seu like, se inscreva no canal do Piesportes e vamos nessa, emoção até o fim, desse time do Palmeiras, tentando o gol no finalzinho, lançamento pro Martínez, bate na zaga do Bota, subiu o Cadir, não acha a bola, mas ela sobra pra Júnior Santos, bora, capricha, o raio, o título da Libertadores, botou de um lado pra buscar do outro, vem, Gomes, tira a bola dele, como é que é, Thiago?
7: Anota aí a renda do jogo, Rafa, 664.790 reais, 664.790,00, o público pagante 15.503, 5.503, e o público total presente 16.991, 6.981, era previsão de 17, bateu certinho, Rafa.
1: É, vamos nove. É verdade.
3: Tem que parabenizar o torcedor do Botafogo, né, que o Botafogo vem de 3 derrotas e compareceu com o número.
1: E a galera veio. Júnior Santos passou na entrada da grande área. Vem o tiro do cantinho. Para fora, Thiago.
7: Do Danilo Pereira. Ali na meia-lua tinha em cima dele a marcação do Gustavo Gomes. Não dava fácil, realmente. Ele pegou mal na bola. Um chute rasteiro que saiu à direita. Mais três nessa segunda etapa. É o acréscimo do jogo, Rafa.
1: Valeu, aqui que agora a galera vem bola de novo com o time do Palmeiras no meio de campo, avançando pelo setor da direita, que Alvin chegando, passe feito pelo Mineiro Martínez, quarta defesa do Botafogo, lançamento esquisitão ali do Marçal, deu passe de qualquer jeito, volta de novo a equipe do Palmeiras, Carlos Miguel, goleiro Alviverde, acionado, levanta a cabeça, volta a bola pro setor da direita, aqui Tupi, a super rádio do Brasil, voltando bola em Palmeiras, de novo Gustavo Gomes pela minha direita, aproxima-se da linha média do gramado, deu o toque para Marlon Freitas de novo, ele abre, passa a bola para Barbosa, cruza a divisória do gramado, acionando da ponta canhota, o jogador que é Vitor Roque, camisa 9 do Palmeiras, Vitor Roque, limpou para direita, cruzou, com desvio, vai voltar para ele, voltou na entrada da área, invadiu, chegou, Ferrarese tira, mas joga bem o zagueirão do Botafogo, foi elogiado aqui agora pelo Valdir Luiz, eu quero saber do Valdir, quem é o brabo do jogo, Valdir?
3: Eu tava entre dois, Ferrarese e o Gui, mas pelo tudo que ele correu, que ele lutou, que ele atrapalhou, Barbosa, o Gui, o craque do jogo.
1: Olha o perigo, bem Palmeiras, cruzamento de bola do Martínez, voltou, é o Kelvin ajeitando, agora sim para o Martínez, vai pro lançamento de bola na boca do gol, no segundo pau, fechou, olha o gol do Palmeiras, corta! E aí, cara, que susto, quase que o Palmeiras achou o segundo no finalzinho, era o Botafogo. Vai ter um contra-ataque, vai ter um contra-ataque, Júnior Santos com a bola dominada, vai avançando, vai na boa, passa do meio do campo, olhou, passou, chegou pro Matheus Ponte, domina, bota no chão, olhou pra grande área, tem Cadinho, tem Danilo Pereira, vem o Botafogo, um gol essa altura praticamente garante vitória do Botafogo, no apagar das luzes, Medina tentou passar, não passou e pega de novo o Palmeiras, com Marlon Freitas, ele toca a bola mais à frente, aqui do Pia Super Rádio do Brasil, luta pela bola ainda o Botafogo, ainda acredita o Fogão, o Palmeiras pega com o Larson, eu lembro pra galera, a partir das 8:30 tem pronunciamento no nosso FM 96,5 FM, o presidente da República, o presidente Lula, vai se pronunciar e você segue acompanhando o jogo nas plataformas digitais da Tupi. Agora são 8:25, falta Wellington,
6: falta em cima do Ferrarese e do Vitor Roque. Ferrarese também jogou um partidaço, meu Deus.
8: Ele não jogava isso tudo lá no São Paulo, não.
1: Os bons ventos aqui do Nilton Santos foram a qualidade dele. Fez um grande jogo junto com o Gui.
2: E o torcedor canta o nome dele. Ah, é Ferrarese.
1: Menção honrosa pro Ferrarese.
6: Perfeito, perfeito. Será que vai constar de
1: perfeitamente. Eu tô abraçando o dentista, o doutor Vitor Mussalem, ele é rubro-negro. Ele dá um show lá no Largo do Machado, tá curtindo, tá torcendo pelo Botafogo. Expulso o jogador do Palmeiras! O Barbosa vai pro chuveiro um pouco mais cedo, Thiago Veras, é isso?
7: Exatamente, ele fez uma falta em cima do Cadir, aí o Marçal reclamou, no primeiro momento o juiz parecia não dar um cartão, aí ele aplicou o segundo amarelo e consequentemente o vermelho. Tá expulso o Alexandre Barbosa, o jogo tá quase acabando, mas quem sabe, né? O Botafogo joga na área, menos um zagueiro alto, pode ser que aproveite nesse último lance, Rafa.
1: Quem sabe no finalzinho deixa o seu like, se inscreva, galera, no chat do canal Tupi Esportes, toda a família Tupi conectada, jogo elétrico, jogo grande, jogo importante demais nessa rodada 26 do Campeonato Brasileiro. Momento salve, eu tô abraçando os super botafoguenses, o Américo e o Antônio, da Paróquia Ressurreição, aquele abraço pra essa galera ligada aqui no Tupi, teu Tupi no chat do canal Tupi Esportes, o André Marques, o Reginaldo Silva, o Bruno Pérez, e o Botafogo vai ter uma grande chance no finalzinho, galera. Alô, Tainá, alô, Jô Zé Nilson Gonçalves, reta final do jogo tá chegando, bora subir esse like, vamos pra cima, Fogão. Toda a galera do Bota de Pé no estádio Nilton Santos, já pensou no finalzinho? A torcida acredita, a torcida alvinegra acredita sempre, é o Botafogo. Bate uma estrela no lugar do coração. Edenilson, vai pra bola. 49 minutos do segundo tempo. É o último lance do jogo. Edenilson lançou na grande área no segundo pau. Corta a zaga do Palmeiras. Juizão olha pro relógio. O Botafogo pode ter mais um último ataque. Será que vai dar tempo? Não. Apita o árbitro. Acabou o jogo.
9: Botafogo!
1: Botafogo 0. Também 0. Supercraque, super bravos da Tupi, Thiago Veras e Wellington Campos.
7: É isso aí, o Botafogo teve essa última chance, né? Mas nem chegou a ter uma finalização, apenas a bola jogada na área do Palmeiras. Tem vários ali reclamando com a arbitragem, dá pra perceber, né? O Abel, tem o Marçal, sempre é um dos jogadores do Botafogo também, que tem esse contato, uma reclamação mais forte com o árbitro. Então tem o Marçal e tem o técnico do Palmeiras, o Abel Ferreira. Botafogo segue sem vencer no Campeonato Brasileiro. Agora são 5 partidas, são 3 derrotas e 2 empates. O time joga com o Bragantino sábado que vem, 8:30 da noite, aqui no estádio Nilton Santos, sem o Marçal e sem também o Arthur Cabral, que levaram o terceiro cartão amarelo. Há uma expectativa pela volta do Alex Telles, inclusive comunicada, né, pelo próprio Botafogo, quando anunciou a lesão do jogador, e quem sabe do Tiquinho Soares. O Tiquinho Soares faz um trabalho de recondicionamento, para hoje era um pouco difícil, um pouco apertado o prazo, mas pelo que eu conversei com o pessoal aqui no campo, há uma expectativa do Tiquinho Soares ser relacionado já na próxima rodada, Wellington.
6: É, e o Palmeiras agora vai prestar atenção na Copa Libertadores da América. Quarta-feira em casa, pega a LDU e semana que vem decide lá na altitude, se segue na competição. Ele, o Bravo, está de volta na Tupi.
1: você vai acompanhar tudo no nosso pós-jogo. Fala, galera, o Giro Esportivo. E vai ter o pronunciamento. Teremos agora às 8:30 da noite o pronunciamento do presidente Luiz Inácio Lula da Silva. E você segue curtindo a nossa repercussão desse empate que garante a liderança do Flamengo nas plataformas digitais da Tupi, teu e Tupi. Aqui Tupi é a Super Rádio do Brasil. 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